0: 21 horas e 22 minutos.
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Vamos lá, tamo de volta sim, eu sou o Anderson Dilkins. Seguimos com muita música boa pra você. Esse é o Bandinhas, que traz o melhor das bandas do nosso sul do Brasil. E a gente segue com Corpo e Alma.

Galera que tá em casa numa boa, tá curtindo o fim de semana, valeu, obrigadão pela companhia sempre aqui no nosso Bandinhas, que segue com Nabisson.

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0: 21:59.
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Último bloco, hein, do nosso Bandinhas do Sul, esse finalzão de semana. Agradecendo sempre o carinho de todos, a audiência, a sintonia. A gente segue mais alguns minutinhos. E para começar, tem um Rainha Musical.

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fechou. Sétimo Sentido e Wagner Schneider, Beijo Bandido. Ainda a Turma do Bailão, Mais um Ano de Amor, pra finalizar o programa, né? A todos um grande abraço, fiquem todos bem, né? Um bom fim de semana, uma boa semana e, se Deus quiser, até a próxima. Beijo Bandido.

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1: Bem-vindos! Opa, tô chegando aqui com o nosso Pegada Sertaneja de hoje. Que bacana, hein? Tudo jóia, tudo ótimo? Vai ficar melhor ainda se você der um gás aí no volume da sua rádio, do seu aplicativo. Você entrar nessa vibe gostosa, nesse clima bom aqui do Pegada Sertaneja, hein? Aqui na voz, Paulinha Esteves, a loura sorriso do rádio. E agora você sabe, muito modão chonado, muito sucesso, bacana. Suas favoritas, você confere aqui e agora. E pra começar muito bem, tem o som desse cara que todo mundo curte. Tá chegando aí o Zezé de Camargo.

0: Pegada sertaneja, já tá aí, sucesso com ele, Daniel. Passando muito bem aqui na nossa programação. Daqui a pouquinho tem mais, fica por aí, viu?
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1: 22:43.
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0: Confira o sucesso com ela, Yasmin Santos, passando aqui no Pegada Sertaneja. Daqui a pouquinho tem muito mais modão. Fica por aqui e não mexe no seu rádio.
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0: Obrigada, gente, obrigada. Tô aqui babando eles aqui, aí o DVD não continua, né? Obrigada, muito obrigada.
1: Mais aplausos.

0: Obrigado! Obrigado!
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1: Ok? E quem tá feliz?

0: 0:21.
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0: Deu saudade do seu nego, foi? Valeu, Bruno Barreto, meus irmãos.
1: Segura, Luan Pereira, olha só. É melhor ficar em casa mesmo, porque nós quando sai é problema, hein?
0: É problema, rapaz, é problema.
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3: Zero hora e 33 minutos.

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0: Show de bola, galera!
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0: por favor. Dá licença.
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2: Zero hora e 53 minutos.

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2: Banda Deja Vu, a batida envolvente.

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2: Uma hora e 14 minutos.

0: Você vai precisar, viu? Muito obrigado, cara. Que honra.
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3: Uma hora e 57 minutos.

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1: 2 horas e 17 minutos.

0: aplausos para César e Paulinho.
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3: 2:33.

0: gostou, solta o gritão.
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2: 3 horas e 13 minutos.

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3: 3 horas e 36 minutos.

0: Que gostou, faz barulho aí. Obrigado. Ai, que delícia!
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3: 3 horas e 56 minutos.

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3: 4 horas e 16 minutos.

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3: 4 horas e 37 minutos.

0: 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Bom dia pra você, boa segunda-feira, bom início de semana. 22 de junho de 2026, 15 graus a temperatura. Sou Lucas Choto por aqui pra começar bem o seu dia. Mais uma edição do Bom Dia Oeste. Acesse o nosso site momentofm.com.br. Também segue o Instagram, @momentofmxanxerê. 991237132 é o WhatsApp para você pedir a sua música. Sertanejo, tradicionalismo e as bandas. Bom dia, Oeste.
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0: Bom início de semana.

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Abençoadas sejam as sombras após um dia imenso de sol. Abençoadas as mãos do homem que abre o ventre da terra, semeia, espera. E quando chega o fruto, divide com aquele que nada tem.

0: Agora 5h16, bom dia. Obrigado pela sua companhia, 991-237132. É o WhatsApp, mande seu recado. Você que tá acordando, tá tomando seu café, tá curtindo o Momento FM. Eu agradeço demais a sua
1: bom
0: companhia.
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0: Momento, agora 5 horas 45 minutos. Bom dia. Com mais música, com mais alegria, emoção o tempo todo, momento.
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0: Fechamos a primeira hora do Bom Dia Oeste. Agora 6:01, bom dia.
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0: 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A partir de agora, mais uma hora do Bom Dia Oeste. A gente vai juntos até as 8 da manhã. No Bom Dia Oeste ainda tem a oração da manhã, o balcão de empregos e as atualizações da previsão do tempo. Mande sua mensagem 991237132 para você participar. Caixa d'água está na audiência. Também o Rivelino está curtindo o Momento FM. Obrigado pela sua companhia.
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0: Momento agora 6h15, bom dia. 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

com você com o Bom Dia Oeste, nesta manhã de segunda-feira, dia 22 do mês de junho de 2026, 16 graus a temperatura. Quero mandar um abraço para Solange, toda a equipe da rede Fabrimed, e também mandar um alô para o Márcio Betoni, da linha Cambuinzal, que está na audiência. Muito bom dia para vocês, e agradeço demais o carinho da audiência. E a gente está começando a semana segundona, dia 22 de junho de 2026, a temperatura na casa dos 16 graus. A previsão de chuva e frio para esse início de semana. Com mais música.

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0: Agora 6:30. Bom dia.
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0: Seguimos com Bom Dia Oeste. Muito bom dia, boa segunda-feira, bom início de semana. 22 de junho de 2026. Teve início o inverno. Temperatura na casa dos 16 graus.
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0: Momento, agora 6h45. 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

0: Seguimos com o Bom Dia Oeste, com muito mais música boa pra você nesta manhã de segunda-feira, pra começar bem a semana.
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0: 16 graus a temperatura, é inverno.

0: Agora, 7:01, vem aí a oração da manhã.
1: O homem de coração puro e mãos inocentes é digno de subir à montanha do Senhor e de permanecer em seu santuário. Em nome do Pai, do Filho e do Espírito Santo. Amém. Olá, meu irmão e minha irmã. Com a graça de Deus, iniciamos mais uma semana. Nessa segunda-feira, nos colocamos na presença de Deus e pedimos que Ele nos ajude a produzir bons frutos em nossa vida diária. Rezemos. Senhor nosso Deus, dai-nos por toda a vida a graça de vos amar e temer, pois nunca cessais de conduzir os que firmais no vosso amor. Por Cristo nosso Senhor. Amém. O Senhor esteja convosco. Ele está no meio de nós. Evangelho de Jesus Cristo segundo Mateus. Glória a vós, Senhor. Não julgueis para não serdes julgados, pois com o julgamento que o julgardes, sereis julgados, e com a medida com que medirdes, vós será medido. Porque reparas no cisco que está no olho de teu irmão e não percebes a trave que está em teu olho? Ou como dizes a teu irmão, deixa que tire o cisco de teu olho, mas eis que a trave está no teu olho? Hipócrita, tira primeiro a trave de teu olho e então verás claramente para tirar o cisco do olho do teu irmão. Palavra da salvação, glória a vós, Senhor. O ensinamento proposto por Jesus no Evangelho dessa segunda-feira expressa uma preocupação frente a uma atitude de seu tempo e que encontra eco até os dias de hoje em nossas comunidades cristãs, o julgamento. O caminho cristão é a correção fraterna. Temos de nos ajudar e segurar firme a mão de quem está para cair, levantar quem se senta sem ânimo à beira do caminho. E ao final deste momento de oração, contando com a intercessão de Nossa Senhora, rezemos. Ave Maria, cheia de graça, o Senhor é convosco. Bendita sois vós entre as mulheres, e bendito é o fruto do vosso ventre, Jesus. Santa Maria, Mãe de Deus, rogai por nós, pecadores, agora e na hora de nossa morte. Amém. Que a bênção de Deus Todo-Poderoso desça sobre cada um de vós, Ele que é Pai e Filho e Espírito Santo. Amém.
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Vamos abrindo mais uma hora do Bom Dia Oeste. 16 graus a temperatura. Tempo parcialmente nublado na capital do milho com possibilidade de chuva. 22 de junho de 2026. Seguimos com mais no Bom Dia Oeste.

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2: 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Indústria e Comércio tem vagas disponíveis. 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Além dessas vagas, Econômica, Atacadão e Badote estão contratando operador de caixa, açougueiro, são duas vagas, fiscal de prevenção de perdas, operador de FLV, armazenista, atendente de padaria, repositor padeiro e auxiliar de limpeza. Além dessas vagas, Nada Leite Materiais de Construção está contratando frente de caixa, auxiliar de motorista, vendedor e estoquista. São as vagas disponíveis.
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0: Momento, agora 7 horas 32 minutos. Bom dia.
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4: Educação no ar. Santa Catarina deu mais um passo na ampliação das políticas educacionais, com a apresentação de uma nova etapa do programa Educação Levada a Sério. As ações foram anunciadas pelo governo do estado e pela Secretaria de Estado da Educação durante evento realizado em Florianópolis. O foco é qualificar a aprendizagem, reduzir desigualdades educacionais e ampliar as oportunidades para os mais de 539 mil estudantes da rede estadual. Os novos programas chegam em um momento de crescimento expressivo da educação catarinense. Em apenas um ano, o número de escolas com educação integral passou de 75 para 519 unidades. Já o total de estudantes atendidos saltou de pouco mais de 10 mil para mais de 88 mil alunos. A secretária de Estado da Educação, Luciane Cereta, destaca que o trabalho faz parte de um planejamento iniciado em 2025.
5: Em 2025, nós lançamos um programa denominado Educação Levada a Sério. E o foco desse programa foi justamente as quatro missões que o governador Jorginho Melo nos deu: a infraestrutura escolar, a qualificação do ensino e da aprendizagem, o ensino técnico gratuito e a universidade gratuita. E hoje nós apresentamos conjunto de estratégias, de ações, justamente para o fortalecimento da aprendizagem dos nossos estudantes.
4: Entre as novidades anunciadas estão programas voltados ao reforço escolar, recomposição das aprendizagens e correção da distorção idade-série. O Aprender Mais oferecerá apoio em língua portuguesa e matemática para estudantes que apresentam dificuldades de aprendizagem. Já o fortalecimento da aprendizagem atenderá alunos que ainda não consolidaram habilidades de alfabetização e letramento. Além disso, o programa Mais Tempo, Mais Saber amplia as atividades no contraturno, com ações nas áreas de esporte, cultura, empreendedorismo, tecnologia e sustentabilidade. Outro fato que chama atenção é a expansão do ensino técnico gratuito. O número de matrículas passou de pouco mais de 12 mil estudantes em 2023 para mais de 55 mil em 2026.
5: Todas essas ações têm por finalidade melhorar os indicadores educacionais de Santa Catarina, porque eles representam o desempenho dos nossos estudantes e o desenvolvimento da educação pública estadual.
4: E fortalecer a permanência dos estudantes na escola, criando melhores condições para o aprendizado em todas as regiões catarinenses. De Florianópolis, da Rede de Notícias Acaerte, Amarílis Pequeno.
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0: 7:45, bom dia.
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0: Vamos saber do Peter como vai se comportar o tempo para hoje, início de semana, segunda-feira e o decorrer dos próximos dias.
3: Bom dia! Dois alertas a se fazer nesse início de semana. O primeiro é a passagem de uma frente fria hoje, que tem o potencial para estar organizando inúmeras instabilidades, com o potencial para estar provocando chuva, risco de temporais e tempestades, que pode provocar chuva intensa, granizo, vendavais acima dos 100 km por hora em um outro município aqui da região, muito isoladamente, muito discretamente, algum tornado e uma queda violenta da temperatura. E é aí que entra o segundo alerta. Esse alerta é com relação ao frio forte que faz na semana. Então, na terça-feira já deve amanhecer com 0 grau, com formação de geada em alguns pontos da cidade. Melhora o tempo, o sol volta a brilhar com força. A temperatura ela não passa muito aí dos 10 graus. E na sequência aí da quarta, quinta e sexta, frio, geada ao amanhecer, com sol e poucas nuvens em ambos os dias. É geadão mesmo na quarta, quinta e sexta-feira, com temperaturas mínimas próximas de 0 grau e negativando em vários pontos aí de Baixada e Vale. Então, só para se ter uma ideia, as mínimas elas devem ficar próximas aí de menos 2 até 4 negativo em algumas Baixadas e Vales. Logicamente que tem pontos que a temperatura ela é menor ainda. Por exemplo, a região da Serra Catarinense, Serra Gaúcha, deve ficar em torno dos 8 a 10 graus negativos, só para se ter uma ideia. O Campos de Palmas como um todo aí vai ficar entre 5 a 7 negativo. Então é muito frio mesmo. E a temperatura ela deve permanecer amena, próxima aí dos 10 graus, 11 graus durante o período das tardes. E só começa a perder força ali na sexta-feira, onde aos poucos essa massa de ar frio se afasta para o Oceano Atlântico. Atenção com os moradores de rua, animais de estimação, plantas ornamentais. E atenção também com essa frente fria que tem um potencial energético para estar favorecendo a formação desses temporais. Peter Scheuer, meteorologista com a previsão do tempo.
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0: 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Agora a gente vai falar de novidade, de coisa boa para você que quer tecnologia, quer lucro para a sua propriedade. Estou recebendo aqui no estúdio da Momento FM o Jaciel Bernardon. Ele que tá com essa novidade aí para o amigo agricultor, para o homem do campo. Bom dia, Jaciel. Satisfação. Seja bem-vindo à Rádio Momento FM.
1: Bom dia, Lucas. Bom dia a todos os ouvintes aí da Rádio Momento FM. É um prazer.
0: Prazer é nosso.
1: Estar com vocês aí. E estamos aí para falar um pouco da nossa atividade aí, do trabalho que a Yamax, a Macrogen, fazem no campo aí com o produtor de leite, o produtor de gado e corte. 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
0: Com certeza, para você que então deseja solicitar aí que o Jaciel faça uma visita,
1: isso
0: você
1: aí
0: pode entrar em contato e pode tirar todas as suas dúvidas.
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0: Com certeza, a gente poderia ficar a manhã toda falando aqui sobre esses produtos tecnológicos, Jaciel. Foi um prazer ter a sua presença aqui. Quando tiver mais novidades, pode retornar à Rádio Momento FM. 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
0: Tá certo, muito obrigado, Jaciel.
1: Obrigado pelo espaço ali da Rádio Momento aí.
0: Com certeza, o microfone sempre à disposição. Conversei com o Jaciel Bernardon e a Maxi Macrogen. E assim a gente encerra o Bom Dia Oeste. Na sequência tem Momento Notícias.
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2: 8:04. Hoje é segunda-feira, dia 22 de junho de 2026, e a equipe de jornalismo da Rádio Momento FM está chegando com as principais informações nesta manhã de segunda-feira, com tempo parcialmente nublado aqui na nossa região. Estamos ao vivo também no www.momentofm.com.br, Facebook e Instagram, @MomentoFMXanxerê. Segundo o calendário sazonal, hoje é dia do orquidófilo, uma homenagem aos cultivadores, colecionadores e amantes das orquídeas, flores que exigem paciência, técnica e dedicação. Hoje também é Dia Mundial da Floresta Tropical, é uma data global para conscientizar sobre a importância vital das florestas tropicais para o clima, biodiversidade e sobrevivência do planeta. Tendo iniciado oficialmente há pouco menos de 48 horas, no solstício de 21 de junho, o dia carrega a atmosfera típica de inverno já no sul do Brasil. Estamos oficialmente no inverno brasileiro.
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2: 8:07 agora, e aposentados e pensionistas do Instituto Nacional do Seguro Social, INSS, tiveram até sábado para contestar descontos associativos não autorizados realizados em seus benefícios. É uma das etapas necessárias para aderir ao acordo de ressarcimento oferecido pelo governo do Brasil. Até agora, 3,2 bilhões já foram devolvidos a 4,7 milhões de beneficiários em todo o país. Após a aprovação da contestação, o segurado pode aderir ao acordo para receber os valores descontados de forma administrativa. Ao aceitar o acordo, o pagamento é feito na conta do beneficiário em correção e pode ocorrer em até 3 dias úteis. A Comissão de Direitos Humanos do Senado aprovou uma proposta que prevê cobertura integral de exames especializados para o diagnóstico precoce do transtorno do espectro autista, o TEA, pelo Sistema Único de Saúde. De acordo com a agência Senado, o projeto segue agora para análise da Comissão de Assuntos Sociais. A medida está prevista no projeto de lei PL 3980/2025. O texto estabelece que o SUS deverá garantir acesso gratuito a exames considerados importantes para avaliação do TEA. Entre eles estão o potencial evocado auditivo de tronco cerebral, a ressonância magnética de crânio, o eletrocardiograma e avaliações clínicas feitas por profissionais de diferentes áreas, como neurologia, psicologia, fonoaudiologia e psiquiatria. A atual campeã de Santa Catarina, a jovem cantora Gabi Scotton, de 13 anos, natural de Concórdia, participou ontem do quadro Jovens Talentos do programa Raul Gil e conquistou o primeiro lugar entre os 4 participantes da edição. Durante a apresentação, ela recebeu nota 30, pontuação máxima, garantindo o destaque da rodada. No próximo domingo, dia 28, a cantora voltará ao palco para uma nova etapa da competição ao lado de outros candidatos, 4 candidatos pelo menos, sendo 4 classificados por nota e 1 por como novo participante. O Ministério da Educação, o MEC, e o Instituto Nacional de Estudos e Pesquisas Educacionais, Anísio Teixeira, ampliaram o prazo para pagamento da taxa de inscrição do Enem 2026. Os candidatos têm até hoje, segunda-feira, dia 22, para realizar a quitação no valor de R$ 85. O pagamento é necessário para os candidatos que não receberam isenção da taxa. A guia do recolhimento deve ser gerada pela página da do participante no portal do INEP. O pagamento pode ser feito por Pix, cartão de crédito, débito em conta corrente ou poupança. Agora são 8:10, 8:10. O Grupo de Atuação Especial de Combate ao Crime Organizado GAECO do Ministério Público de Santa Catarina deu apoio à Operação Nosferatu, deflagrada pelo Ministério Público do Rio Grande do Sul, por meio do Núcleo de Prevenção à Violência Extrema. A investigação apurou crimes de aliciamento e extorsão praticados no ambiente digital. A ação teve como alvo um jovem de 19 anos aqui de Xanxerê, que teria se aproximado de uma vítima adolescente de 12 anos, moradora de Carazinho, no Norte Gaúcho, por meio das redes sociais. De acordo com o procurador de justiça Fábio Costa Pereira e o promotor de justiça Leonardo Rossi, ambos do Rio Grande do Sul, o objetivo do suposto criminoso foi estabelecer vínculo de confiança e, posteriormente, exigir conteúdos íntimos e vantagens indevidas mediante ameaças. O investigado teria utilizado práticas conhecidas como grooming, manipulação para obtenção de imagens íntimas, ameaça de divulgação de dados pessoais e stalking, perseguição contínua. Os mandados de busca foram cumpridos aqui em Xanxerê com o objetivo de coletar provas e aprofundar a investigação. O Ministério Público do Rio Grande do Sul disse ainda que já havia indicativos do que o investigado teria cometido outros crimes contra outras vítimas, o que já está sendo apurado. A partir de agora, serão reunidos mais elementos probatórios para esclarecer a atuação do investigado, identificar novas vítimas e responsabilizá-lo criminalmente. 8:11.
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2: Passamos a destacar as informações do mercado agrícola, os indicadores agropecuários aqui na programação. Para as principais praças aqui da região oeste, Chapecó, Xanxerê e Concórdia, com base nos fechamentos de mercado e tendências para esta segunda-feira. A soja, mercado operando com estabilidade, cotada na faixa de R$ 123 a R$ 126 para entrega imediata, acompanhando o ritmo dos portos e a flutuação cambial. O milho, mercado está firme, né? Físico regional, variando entre 68 e 72, com indústrias e agroindústrias locais mantendo a demanda aquecida para o abastecimento das nossas rações. O suíno vivo, indicador CPEA Santa Catarina, fechou a última semana com alta de 4,86 o quilo a retirar. Já o preço de referência da bolsa de suínos no estado se mantém na casa dos 5,47 o quilo, mostrando reação frente à demanda interna. A arroba do boi gordo na região sul-oeste segue valorizada e firme, negociada entre R$ 334,46 a R$ 340,00, refletindo a escalada ajustada dos frigoríficos. O frango de corte, o mercado está estável e firme, impulsionado pelo recorde histórico recente no faturamento das exportações de carne de frango catarinense. Já no mercado de lácteos, o leite ao produtor, a tendência de sustentação e leve reação nos preços pagos ao produtor. A média líquida na região na faixa de 2,50 a 2,75 litro, dependendo do volume e qualidade do leite, acompanhando a valorização dos derivados no atacado neste período de entre safra. 7:14, vamos agora com as informações. Falta de mão de obra acelera a busca por pilotos de drones agrícolas. Quem nos traz mais informações é a Carol Denardi. Carol, bom dia.
4: A escassez de mão de obra no campo está aumentando a procura por pilotos de drones agrícolas. Com o avanço da tecnologia no agronegócio, essas aeronaves vêm sendo usadas para pulverização e monitoramento das lavouras, trazendo mais eficiência e redução de custos aos produtores. O problema é que a demanda por operadores cresce mais rápido do que a oferta de profissionais capacitados. A expectativa é que o uso de drones continue avançando nos próximos anos, tornando a profissão uma das mais promissoras dentro do agronegócio brasileiro. Os pilotos mais experientes chegam a receber entre 8 e 12 mil reais por mês nas épocas de safra. de Florianópolis, da Rede de Notícias Acaerte, Carol Denardi.
2: Ok, obrigado, Carol, trazendo informações. E a gente volta depois do intervalo com a previsão do tempo, esportes, informações do trânsito também no seu Momento Notícia. 8:15.
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4: 8:20, vamos destacar informações das SCs, das BRs, do trânsito da nossa região. Algumas ocorrências também relacionadas ao final de semana. A Defesa Civil, inclusive, emitiu um alerta hoje nas primeiras horas, apontando risco de temporais isoladas e descargas elétricas aqui na região extremo oeste, oeste e meio oeste. Há um impacto no trânsito. Pistas molhadas, risco de aquaplanagem e visibilidade bastante reduzida. Reduz a velocidade nas principais artérias da região, como a 282, 153 e rodovias estaduais, as SCs.

0: Na SC 283, em São Carlos, um grave acidente de trânsito foi registrado por volta das 3 horas e 30 minutos da madrugada de hoje, na cabeceira da ponte sobre o rio Barra Grande. Um caminhoneiro de 30 anos perdeu o controle do veículo e saiu da pista, caindo em uma área de difícil acesso. O Corpo de Bombeiros realizou o resgate da vítima, que sofreu fraturas graves nas pernas, durante a madrugada. Na BR-282, em Faxinal dos Guedes, uma colisão frontal violenta entre dois veículos ocorreu no final da noite do domingo, dessa próxima madrugada, nas proximidades da unidade da BRF. O acidente mobilizou socorristas de Faxinal e Xanxerê, deixando 4 pessoas feridas, incluindo uma criança de 6 anos. Embora o fluxo já tenha sido normalizado ainda durante a madrugada, o trecho requer atenção redobrada por histórico de colisões. Já na BR-282, Chapecó-Xanxerê-Joaçaba, fluxo intenso de veículos pesados nesta manhã. Com a chuva intermitente na região, aumenta os pontos de acúmulo de água na pista. Na SC-480, acesso ao distrito de Marechal Borman, que dá acesso ao Rio Grande do Sul, o trânsito está lento nos pontos de subida, principalmente devido ao fluxo de caminhões neste momento. A recomendação em caso de chuva forte ou vento, evite parar o veículo deixando sobre árvores, questões elétricas. Se a visibilidade ficar muito prejudicada, procure um local seguro, como um posto de combustível, para você parar e aguarde o tempo estabilizar. São as informações do trânsito aqui para a nossa região oeste.
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0: Segundo informações e destaques no início da manhã, a previsão do tempo aqui para a nossa região, aqui em Xanxerê, começamos o dia com muita nebulosidade e instabilidade. O avanço de uma frente fria associada a uma área de baixa pressão muda o tempo rapidamente do Grande Oeste ao longo do dia. Risco de temporais isolados acompanhados de descargas elétricas, rajadas de vento e eventual queda de granizo. O nível de risco é moderado para ocorrências associadas aos temporais, como destelhamentos e quedas de galho, segundo a Defesa Civil. Também, na tarde de hoje, será também um pouco mais amena, com a temperatura máxima que não pode chegar em torno de 16 a 17 graus. No entanto, o grande destaque é o que vem logo atrás da frente fria, gente. Uma intensa mar de ar frio. De ar frio, melhor dizendo, e seco de origem polar, que está começando a entrar no estado. A temperatura desaba no final da tarde e início da noite, com termômetros marcando entre 0 e 7 graus aí, até o decorrer da madrugada. Então vem uma frente fria após essa chuva aqui na nossa região oeste, ok? Mais detalhes e informações da previsão do tempo, quem nos traz agora é a Daniele Lima, previsão do tempo para o estado de Santa Catarina. Daniele, bom dia!
3: Bom dia! A segunda-feira será de tempo instável devido à passagem de uma frente fria por Santa Catarina. Pela manhã, ocorrem pancadas de chuva com trovoadas e risco de temporais do extremo oeste até o Planalto Sul e Litoral Sul. Ao longo da tarde e à noite, a instabilidade atinge as demais regiões, trazendo chance de chuva para todo o estado. O vento sopra de norte com rajadas, mas vira para o oeste com risco de vendaval na aproximação da frente, passando para sudoeste na sequência. As máximas hoje, no litoral, Vale do Itajaí e Planalto Norte, variam de 16 graus em Criciúma e Canoinhas a 22 em Joinville, ficando em 18 graus em Florianópolis e 20 em Blumenau. Nas demais regiões, não passam dos 17 graus. Durante a noite, o avanço de uma massa de ar polar limpa o tempo e causa o declínio acentuado das temperaturas, trazendo o primeiro frio intenso deste inverno. Na terça-feira, o dia começa com nevoeiros, mas logo o sol predomina com temperaturas máximas abaixo dos 17 graus. Há chance de geada nos planaltos e meio oeste, onde as temperaturas ficam próximas de 0 grau. E atenção, as menores temperaturas ocorrem à noite. Nos próximos dias, o tempo segue firme e ensolarado, mas o frio se intensifica com possibilidade de geada ampla ao amanhecer. A quarta-feira deve ser o dia mais frio e a madrugada de quinta a mais gelada da semana. Se sair, não esqueça o guarda-chuva, separe o agasalho e tenha uma ótima semana. Com informações do tempo, meteorologista Daniele Lima de Florianópolis para a Rede de Notícias AKERT.
0: Ok, obrigado. A Daniele Lima nos trazendo e compartilhando também as informações da previsão do tempo. Aqui em Xanxerê estamos agora com a temperatura na casa dos 16 graus, 86% de umidade relativa do ar.
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0: 8:26, é hora de nós trazermos informações da Copa do Mundo, que vem movimentando os gramados do Canadá, México e Estados Unidos. Final de semana foi marcado por grandes goleadas de seleções europeias e asiáticas, além de confrontos equilibrados, né, com direito a alguns empates aí surpreendentes, né, gente? No sábado nós tivemos a vitória da Holanda sobre a Suécia pelo placar de 5-1. Olha a Holanda aí pra cima da Suécia, hein? Esse jogo foi pelo grupo F. A Alemanha venceu a Costa do Marfim por 2-1, venceu de virada e garantiu a classificação antecipada. Equador e Curaçao ficaram no empate travado, né, 0-0, o que complicou a vida dos equatorianos. Já o Japão venceu a Tunísia pelo placar de 4-0, gente. Olha só, Japão 4, Tunísia 0. Ontem tivemos alguns jogos também pela Copa do Mundo. A Espanha venceu a Arábia Saudita 4-0, show da fúria com gols de Lamine Yamal e dois de Ozerbal. Acho que eu falei certo aqui, né? É. Grupo G, tivemos Bélgica 0, Irã também 0, mesmo com o jogador expulso. A Bélgica segurou o empate contra os iranianos, né? É, já pelo grupo H, Uruguai empatou em 2-2 com a equipe do Cabo Verde. Um empate surpreendente com grande atuação da seleção de Cabo Verde, que vem surpreendendo, gente, na Copa do Mundo aí, hein? Vou te contar. Grupo G, Nova Zelândia enfrentou o Egito, melhor pro Egito. Egito 3, Nova Zelândia 1. Vitória consistente do Egito com gol do craque Mohamed Salah. Então o Egito carimbando mais 3 pontos na classificação e também para a Copa do Mundo. E agora vamos de seleção brasileira, a seleção que vive dias de muito foco e preparação nos Estados Unidos. Após vencer o Haiti na última sexta-feira, o elenco já está em Miami, focado no encerramento da fase de grupos da Copa do Mundo. O próximo compromisso é a decisão contra a Escócia. O Brasil volta a campo na quarta-feira para definir a sua posição no grupo C. O elenco realizou alguns treinamentos táticos, né, em Miami para ajustar os últimos detalhes. O jogo acontece às 19 horas, horário de Brasília, em Miami. Como um empate na estreia contra o Marrocos em 1-1 e a vitória consistente por 3-0 sobre o Haiti, o Brasil busca selar a liderança da chave. Olha só, ficar em primeiro ou segundo lugar dita o caminho inicial do mata-mata. E o adversário vira justamente o do grupo F, que ontem teve goleada da Holanda por 5-1 sobre a Suécia e o passeio do Japão 4-0 sobre a Tunísia. Olha só, se a seleção brasileira passar em primeiro no grupo C, joga a primeira eliminatória na segunda-feira, dia 29, às 14 horas, em Houston, contra o segundo colocado do grupo F. Se a seleção brasileira passar em segundo no grupo C, também joga na próxima segunda-feira, dia 29, mas aí às 22 horas, em Monterrey, no México, contra o líder do grupo F. Então depende do jogo da próxima quarta-feira, então, e essa prospecção, então, dos próximos jogos da seleção, se passar em primeiro ou em segundo, ok? 8:31, agora 8:31, gente, eu deixo um forte abraço a todos vocês, beijo no seu coração, ficamos por aqui com a nossa edição de segunda-feira do Momento Neto. Notícia, vem aí de Namais Ganzerla, nossa alegria, trazendo boa música, muita informação para você também, entretenimento e muito mais, porque a Rádio Momento FM é muito mais você em todos os momentos do seu dia. Tchau.
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0: Muito bom dia pra você, agora 23, faltando pras 9 na força da Liberty Auto Center, loja Vivi Elisa, Medprev, Máxima Express, tá chegando o nosso Mix Manhã.
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2: Oiê! Bom dia! Bom dia, bom dia, bom dia!
3: Bom dia!
2: Muito bom dia pra você, começando o nosso Mix Manhã, nessa manhã delícia de segunda-feira. Começamos a semana, meu bem, bora, que preguiça, Gina. Ai, meu Deus do céu, bora espichar esses braços, pernas, aquela esticada, aquela estraladinha nas juntas. Bora, bom dia, bom dia, bom dia, meu querido, bom dia, minha querida, bom dia pra você que me dá honra, o prazer, a satisfação de ter a sua companhia, a sua audiência nesta manhã de segunda-feira, meio emburrada, meio não sabe se chove, se não chove, tem previsão de frio intenso pros próximos dias. E aí, como é que você tá? Tá tudo bem com você? Tá tudo certo? Tá tudo tranquilo? Tá tudo de boa? Tudo maravilhoso? Sensacional? Me conta, me diga, bora! Muito bom dia pra você! Segundamos daquele jeitinho gostoso, maravilhoso de sempre, então vem com a gente! Bom dia, eu sou a Dina, muito prazer. Até o meio-dia te fazendo companhia e feliz a beça em saber que você tá aí do outro lado do rádio, saber que você tá aí do outro lado do celular, da Alexa, da sua televisão, do seu computador. Muito bom dia! Dia, bom trabalho, que a nossa semana seja linda, rica, abençoada e carregada de muita coisa boa. Ah não, comecei daquele jeito, com o pedido do ouvinte cedinho. A Marizete, que já me mandou um bom dia, já disse: ô Dina, eu quero ouvir a latinha na gateira. A latinha na gateira tá aí.

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1: Muito bom dia para você, agora 13 faltando para as 9.
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Ok, eu tô bem sim, muito obrigada. E você, tá bem? Muito bom dia pra você. Bom dia, bom dia, bom dia! Bom dia pra você que tá do outro lado do rádio, tá querendo ter um ótimo dia. Você sabe que o universo, ele é uma troca de energias, né? É uma troca de energias, é uma troca de coisas. É assim, ó, você sorri pro o universo sorri de novo pra você. Se você deseja um bom dia pro o universo deseja um bom dia e faz com que o seu dia seja bom. Aí aqui, ó, deixa eu conversar com você. Sabe como você pode facilitar essa sua ganha de coisa boa? Ó, nós estamos aqui em 30 mil watts de potência. O que significa isso, Dino? Significa que tem milhões de pessoas ouvindo a gente. Não é nem 100, nem 1000. São muitas pessoas. Muitas pessoas sintonizadas, garradas em 97.9. Sem contar todo o povo que tá com a gente pelo aplicativo, né? Pelas nossas opções de streaming, pela internet, por aí. Então é o seguinte, ó, você manda um bom dia aqui, eu vou repercutir esse bom dia para muitas, muitas, muitas, muitas pessoas. O que vai acontecer? Por consequência, o seu dia também vai ser ótimo. Você pode mandar um bom dia por aqui, ou não só porque hoje não tem prêmio, porque não tem sorteio, porque você não é um interesseiro, né? Você pode mandar um bom dia só porque você é uma pessoa bacana, uma pessoa legal e quer desejar um bom dia para a audiência da 97, que vai desejar um bom dia para você também. Ó, como é bacana. Então faz o seguinte, você manda seu bom dia daí para cá, que eu espalho o seu bom dia para o mundo, tá? Eu me dou ao prazer de espalhar o seu bom dia para o mundo inteirinho. Não é sensacional? Ah, fala sério. Fala sério. Não, esse é o tipo de coisa que só a gente consegue fazer. Então manda seu oizinho pra cá no 991237132. 991237132. Você faz a sua parte daí que eu faço a minha parte daqui, combinado? Aí juntos a gente faz uma segunda-feira especial daquelas.

0: Bom dia, 9 em ponto. Tá chegando a nossa mensagem do dia.
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2: Muito bom dia para você, agora 9:06. E aí, você já agradeceu hoje? Mais uma vez, Deus te deu outra possibilidade. Mais um dia que você amanheceu vivo. E junto com ele, todas as possibilidades e as oportunidades de correr atrás dos seus sonhos, de fazer aquilo que você quer. Hoje é segunda-feira. E para muita gente, isso pode parecer apenas o começo de mais uma rotina. Mas eu quero te convidar a enxergar este dia de uma forma diferente. Hoje não é só uma segunda-feira. Hoje é uma nova oportunidade que a vida está colocando diante de você. Uma nova semana começou e junto com ela chegam novas chances, novos encontros, novos aprendizados e novas vitórias. Talvez a semana passada tenha sido difícil. Talvez você tenha enfrentado lutas silenciosas, noite mal dormida, preocupação que ninguém viu. Talvez você tenha pensado em desistir de algo importante. Mas olha, você aqui, de pé, respirando, recomeçando mais uma vez. E isso já é uma vitória enorme. A vida, ela nunca promete caminhos fáceis. Mas ela sempre oferece força necessária para continuar caminhando. E muitas vezes a coragem que você procura não aparece como um grande espetáculo. Às vezes, ela surge no simples. No simples fato de levantar da cama, seguir trabalhando, cuidar da família, continuar acreditando e não perder a fé. Que nessa semana você tenha mais coragem do que medo. Mais gratidão do que reclamação. Mais esperança do que desânimo. Não permita que os problemas roubem a beleza dos pequenos momentos. O café quentinho da manhã, o chimarrão compartilhado, o abraço de alguém querido, uma palavra de carinho, uma risada inesperada. São as pequenas luzes que aquecem a alma e renovam as nossas forças. E se alguma coisa não saiu como você queria até agora, lembre-se que a vida não termina num capítulo ruim. Porque Deus continua escrevendo a sua história todos os dias. E o que hoje parece um atraso, amanhã pode ser proteção. O que hoje parece luta, amanhã pode se transformar em testemunho de superação. Então acredite mais em você. Você já pensou em todos os dias que você venceu? Naqueles dias que você pensou que não conseguiria suportar, mas venceu? Você é muito mais forte do que imagina e talvez a grande oportunidade da sua vida esteja justamente nesta semana que está começando agora. Então, abra o coração para coisas boas. Sorria mais, espalhe gentileza, tenha fé. Trabalhe com dedicação e ame sem economizar. Nunca se esqueça que pessoas iluminadas não são aquelas que não têm problemas. São aquelas que escolhem não apagar a própria luz. Que essa segunda-feira traga ânimo para sua alma, paz para o seu coração e força para continuar lutando pelos seus sonhos. Que seja uma semana abençoada, produtiva, cheia de boas notícias e repletas de motivos para agradecer. Então agradece. Agradece sempre por tudo que você tem. Coloca um pouquinho de amor em tudo que você faz e nunca esqueça que tem um Deus para você e por você em cada instante da sua vida. Do meu coração para o seu coração. Desejando que o seu dia seja lindo, rico, abençoado, carregado de muita coisa boa. Carregado de tudo aquilo que você merece e que você faça por merecer somente coisas boas. Que Deus te abençoe.

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0: Muito bom dia pra você que me dá honra, o prazer de ter a sua companhia nessa manhã delícia de segunda-feira. Amanhã tá meio estranha, né? Amanhã assim, eu não sei se eu quero chover, uns ventos, umas ventaradas de balangar a cachola. Meu Deus do céu.
8: Bom dia, Dina, Gelson Chimichachim.
9: Você faz a sua parte daí?
8: Estamos passando Xanxerê, estamos indo aí sentindo Rádio Momento.
0: Opa!
8: Nós estamos por aí.
0: Ó, coisa chique. Aí sim é top demais. Aí sim, ó, vamos receber visita. Que tal? Que tal? Como é que tá o vento? Derrabiar as galinhas no galineiro? Misericórdia. Que é isso? Oi, Dina, bom dia, que seu dia seja maravilhoso, abençoado por Deus. Ei, Vanir, querida, oi, beijo, bom dia pra você. Oi, Dina, ontem eu tava de aniversário. Toca pra mim enquanto houver sol, mas claro que sim, Janete, querida, parabéns pra você. Que esse novo ciclo que começa a partir de hoje seja maravilhoso, tá bom? Carregado de muita coisa boa pra você. Que Deus te abençoe, te guarde, te dê muita paz, muita saúde e tudo de mais especial, tá bom, minha linda? Espero que o seu aniversário tenha sido maravilhoso. Gurizadinha querida lá da casa, Lar, lá em Galvão, também tá sintonizada com a gente. Querem ouvir um Zezé, um Mirosmar cedinho? Vamos tocar com toda certeza. Beijo, bom dia. Alô, Fernando, tá sintonizado? Ele tá me fazendo uma pergunta aqui, por isso que eu fiquei do... Ele veio pedir pra mim que ele foi sorteado e ele tá trabalhando, se ele pode mandar alguém pra vir buscar o prêmio dele, né? Essas coisas aradas todas, né? Que tem gente desde cedo recebendo prêmio. Que é isso? É a rádio que mais dá prêmios no sul do mundo. O Paulo Sérgio também tá sintonizado com a gente lá em Bom Jesus.

Beijo, bom dia! Em Bom Jesus tem a nossa galerinha, né? Vamos fazer a chamada lá em Bom Jesus. Bom dia para o Paulo Sérgio. Bom dia para o povo querido lá do restaurante do Sassá também, que está sempre sintonizando com a gente. Eu sei que lá dentro daquela cozinha, lá só tocar uma vaneira que elas largam tudo. Desligam o fogo das panelas e saem para dançar. Um beijo também para o Gustavo e toda a equipe lá da Mouracar, que estão com a gente também lá do ladinho da polícia rodoviária estadual. Do ladinho da polícia tem a oficina do Gustavo, né? E a equipe toda lá da Mouracar. Já são 32, acho que é, né? 32 anos lá no mesmo lugar. Com eficiência, com qualidade, o povo é top demais na conta lá. Uma beijoca também pra Lia, da panificadora Lia, e um beijo pra Fran, e toda a equipe da Fran Store, que também estão sempre com a gente. Eu vi a Fran sábado, né? A menina dela estuda na mesma escola do meu menino. E aí a gente se deu um oizinho assim, né? Aquela coisa assim, né? Oizinho pra ela, pro Wilson. Aquele abraço, aquele povo querido, maravilhoso lá da Fran Store. E para todo o povo lindo lá do Bom Jesus também, sempre com a gente. O que você quer ouvir, hein? Me conta, manda seu recado para cá. 991237132. 991237132.

0: bom dia pra você, agora 9:30.
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2: Motoristas de aplicativos e taxistas já podem solicitar financiamento para a compra de veículos novos por meio do programa Move Brasil, a iniciativa voltada à renovação da frota de transporte individual de passageiros. O programa disponibiliza até 30 bilhões em crédito e permite financiar automóveis de até 150 mil, desde que sejam modelos novos e atendam aos critérios de sustentabilidade definidos pelo governo, como veículos flex, híbridos, elétricos ou movidos exclusivamente a etanol. Para participar, motoristas de aplicativo precisam ter cadastro ativo há pelo menos 12 meses na mesma plataforma e ter realizado no mínimo 100 corridas nesse período. Já os taxistas devem estar regularmente cadastrados e em atividade. Após o cadastro na plataforma oficial do programa, a análise de elegibilidade ocorre em até 5 dias. Se aprovado, o profissional poderá procurar uma instituição financeira credenciada para contratar o financiamento, que contará com juros reduzidos e condições especiais, inclusive com taxas menores para mulheres. Com informações para a programação, repórter Jocely Luiz.
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1: Pois muito bom dia pra você. Como é que você tá? Me conta, me diga, hein? Manda aquele oizinho caprichado pra cá. Tá faltando só o seu bom dia pro meu ficar perfeito. Assim, ó. Falta só um nadinha, só o seu bom dia. Então, bora, venha. Bom dia.
2: Bom dia, Dina. Bom dia, Ivanira.
1: Bom dia.
2: Linda mensagem. Deus abençoe você poderosamente, teus dias, enfim, todos os que te cercam. Que só sejam pessoas do bem.
1: Amém, tenha amém,
2: um
1: amém.
2: Ótimo dia. Obrigada pela mensagem para mim e para todos e que escutam o programa. Abraço.
1: Abraço. Obrigada a você, minha linda, pela companhia, pelas palavras. Sempre é bom ter você aqui comigo, tá bom? Beijoca. Bom dia, Dina. Que Deus abençoe a todos. Um grande abraço. É o Miguel. Abraço, Miguel, querido. Obrigada pela audiência, pela sintonia. Mas quem? A Neider tá com a gente por aqui, lá no bairro Colato, sempre sintonizada. Tá pedindo os atuais. Vou orei. Vamos tocar já pra você, tá bom, linda? Beijoca. Bom dia. Bom dia, Dina. Uma semana abençoada. Que Deus nos prepare uma semana de vitórias com muitas bênçãos em nossa vida. Bom dia pra você também, Rosilei, querida. Bom dia. Bom dia pra gurizada lá da Ferrete Cabeçotes. Bom dia pra todos vocês, meu povo querido. Aquele povo maravilhoso, top, sensacional, né? E a nossa menina voando cada vez mais, né? Cada vez mais conquistando um título atrás do outro. Tá sensacional a Bia, né? Beijoca pra vocês, tá bom, povo querido? Deus abençoe, guarde e ilumine sempre. Muito bom dia.

0: Pra fechar mais uma de sucesso pra você, Porto do Som, talvez seja amor e cheia de charme, com participação do Alessandro Turra, do Brilhação, top demais, hein? Agora 13, faltando pras 10, muito bom dia pra você. 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

0: Eu vou muito bem, obrigada. Bom dia. Você tá bem? Você tá bem? Por que não me mandou bom dia ainda, hein? Hein? Por quê? Depois reclama que o dia não fica bom, mas pra tirar 10 segundos do dia pra mandar um bom dia pra gente, não manda, né? Não, tudo bem, tá tudo certo. Carlos Roberto de Araújo Leme está com a gente sintonizado por aqui. Ele mandou aquele bom dia caprichado. Mandou. Disse, oh, bom dia, Dina. Bom dia. Que Deus abençoe essa semana e amém. Amém.
1: Bom dia, Dina.
0: Bom dia. Eu tô bem, e tu?
1: Toca a música, menina, não corta o cabelo.
0: Toco. Oh, ainda mais que tá frio agora, né? Quanto mais comprido, melhor. Oi, Dina! Um pensamento. Deus te fez para vencer. Você pode, você consegue, você é capaz. Abraça o seu novo dia com confiança, coragem e fé e Deus no coração. Uma ótima segunda-feira a todos. Abraço, minha linda! Coisa mais linda, hein, Neider? Beijinho pra você. Oi, José! Como é que você tá, meu querido? Bom dia pra você, uma semana abençoada pra ti também, tá bom? Bom trabalho. Alô, Fran, também tá com a gente sintonizada por aqui. Beijo, bom dia. Qual a canção que você quer ouvir hoje, hein? Qual a canção que tem cara de segunda-feira pra você? Ô, Dina, eu tô com uma preguiça. Ô, Dina, eu tô assim, ó, numa ressaca. Nem bebi tanto, mas é aquela ressaca de tanto dormir, de tanto comer, que domingo a gente exagera, não é? Ah, lá em casa foi um domingo de trabalho. Ontem eu fiz pão. Ontem eu coloquei mais um pedaço do piso vinílico na minha casa. Ah, ontem eu lavei roupa, faxinei, funcionei, fiz comida. Ó, ontem eu não vi a hora que terminasse o domingo pra poder descansar. Não vi a hora que chegasse segunda pra mim vir trabalhar e descansar. Porque em casa não se tem descanso de jeito nenhum, né? Daquele jeito. No pedido ouvinte, os atuais...

0: Ô, menina, não corte o cabelo. Pra que cortar? Deixa, tá tão bonito. Tá bonito demais. Pra fechar mais uma pra você na programação da Gostosa e Poderosa do seu rádio. Bom dia.
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0: Bom dia, flor do dia. Ana Maria Menegoto tá sintonizada comigo. Como é que você tá, maravilhosa? Bom dia pra você. A Luciana também tá por aqui. Disse, ô, Diana, bom dia. Uma boa semana a todos nós. Amém. Oi, Jô. Bom dia pra você. Tá com a gente, sintonizada lá em Linha das Palmeiras, Chavantina. Sempre garradinha na programação da 97. Oi, Carlos. Beijo, bom dia pra você.
1: Ah, aqui é o Ademir.
0: Pera, que eu perdi o bom dia dele aqui, ó. Agora sim.
1: Bom dia, Dina.
0: Agora sim.
1: Aqui é o Ademir.
0: Ah.
1: Da Linha Água Santa.
0: Linha Água Santa. Interior de Bom Jesus.
1: Uma música do Luan Pereira aí.
0: Luan Pereira, estamos, vamos tocar.
1: Sempre na escuta, da momento.
0: Aí é bom demais, aquele abraço, meu povo lindo, pessoal da linha Água Santa, interior de Bom Jesus. É isso, aquele abraço pra vocês, tá bom, povo lindo? Beijo. Pede só pra gente, vai, manda seu

Cadinho pra cá no 991237132. E a galera da rodagem resolveu que não vai me dar carona hoje? É isso mesmo? Que ninguém da rodagem me mandou um recado? Que ninguém do agro tá trabalhando hoje porque tá chovendo? Será? Será que o polaquinho lá em Quilombo resolveu trocar de rádio e não tá me ouvindo hoje? Cadê o povo? Cadê? Hein? Cadê? Um beijo pras meninas lá da Bimbo Fest que tem a Momento FM de som ambiente. Uma beijoca pra vocês.

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2: E aí, o que você quer ouvir? Me conta, qual canção você quer curtir nessa manhã de segunda-feira, viu? Não quero dizer nada, mas vai descer ele de água, viu? Escureceu, tem uma ventarada. A hora que começar, você se agarra que vai molhar e tudinho.

0: Agora 28, faltando para as 11.
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3: A Câmara dos Deputados aprovou um projeto de lei que dispensa a realização de licitação para a compra de medicamentos hemoderivados destinados ao Sistema Único de Saúde, quando a produção for exclusiva da Hemobras. A proposta recebeu 285 votos favoráveis e 106 contrários, e agora segue para análise do Senado Federal. Criada em 2004, a Hemobras é uma estatal responsável pela produção de medicamentos derivados do plasma sanguíneo, utilizados no tratamento de hemofilia, doenças raras, queimaduras graves e pacientes internados em UTIs. Com informações para a programação, repórter Jocely Luiz.
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1: Bom
5: dia. E veio, viu? Desceu-lhe uma pancada de chuva, com as pedrinhas já se foi. Mas segue escuro, significa que lá vem outra. Lá vem outra saraivada de água. Aí deixa que venha, né? Só que não faça estrago, não faça besteira, que não caia pedra em cima dos carros da gente, que não faça vento pra bagunçar as casas da gente, não é? Isso aí, pode chover, chove bonitinho, se precisar ventar, venta, só não faça besteira, só não venha mexer naquilo que não deve, né? Isso aí. Bom dia para o meu querido amigo dobradiça. Pedi se o povo da estrada não estava me levando. Pois está, me levando e me oferecendo chimarrão ainda. Aquele abraço toda gurizada da CAP. Está sempre sintonizado com a gente. Beijo, bom dia.
6: Bom dia, Dina. Tudo certo? Tudo bem? Tá para nós e Fátima Leão, Dina.
5: Beleza? Beleza, meu querido, muito bom dia. Ó, nós falando do tempo, o Jocely Luiz já adentrou os nossos estúdios para trazer informações. Jocely, o tempo já tá fazendo besteira por aí? Bom dia.
7: Bom dia, Dina e ouvintes da programação. Olha, a previsão se confirma, inclusive o pessoal que está circulando agora, de novo vai circular na SC 283, que fica próximo ao município de Seara, a informação que pelo menos 3 árvores estão caídas na rodovia devido ao forte vento, e é esse vento que vem nessa direção que agora você comentava pra gente em relação às condições climáticas. Então, nesse momento, o Corpo de Bombeiros já atende algumas ocorrências na região de Seara, Dina, próximo ali a Arabutã também, e Pumirim tem registro de queda de eucalipto em via urbana também, e a gente continua acompanhando os detalhes e as informações da previsão do tempo. Haja vista, nós teremos a previsão de fortes pancadas de vento, principalmente nesse próximo ao meio-dia, né, Dina? Em torno de uma hora por aí. Meio-dia, às 13 horas, é o momento de maior incidência, né, do vento, pelo menos o que indica a previsão do tempo.
5: Muito bem, Jocely, vale lembrar também que as informações serão postadas com maior. Sim, nas nossas redes sociais também.
7: Inclusive,
5: né?
7: Estou acabando de editar uma matéria agora que eu fiz num dos pontos mais altos do município, Dina, que fica no bairro João Winkler, e lá dá pra gente ter noção agora das nuvens chegando no município, árvores vêm também, né? Porque tá bem forte, principalmente nos pontos mais altos. Sim. Do município, né, Dina? Vamos torcer para que tudo dê certo, né? E só venha calma, tranquilamente,
5: isso aí,
7: essa
5: que
7: chuva.
5: Venha, né? Tranquilo, né? Obrigado, Jocely, pelas informações.
7: Abraço.
5: Fique ligado, viu, no nosso Instagram, lá no Momento FM Xanxerê, e também no nosso site. Tudo que acontece, a gente vai postando por lá. E, claro, também sempre anunciando para você aqui na programação da 97. Bora mandar mais beijo por aqui? Ó, quem veio. Tive que indicar para vir dar bom dia.
8: Bom dia. Não te abandona. Você sabe que eu não te abandono. Você passa aí da boca pra fora, você é ingrata. Bom dia. Tamo aí, secretário do lar.
5: Secretário do lar. Ai, essa mulher tá louca de faceira.
8: Tamo na escuta. Só não tinha dado aqueles 30 segundinhos pra te mandar mensagem.
5: Ah, tá bom.
8: Toca o Natanzinho Lima aí pra nós.
5: Toco.
8: Agora todo secretário do lar aqui, só mostrando meus dotes culinários pra nega velha. Tudo que eu aprendi na tampa da caixa, eu tô botando em prática agora.
5: Pronto.
8: Masterchef de quilombo.
5: Aguenta um negócio desse.
8: Boa semana a todos.
5: Valeu, Gurizote. Ó, tive que indicar, né? Pois tá lá. Diz ele que não abandona de jeito nenhum, que ótimo também, né? Abraço pra Quilombo, todo sintonizado com a gente. Abraço pro Parento. Abraço pro Fábio, pra Kari, pras crianças também. Beijo pra vocês, tá bom? Oi, Dina, tudo bem? Vamos pra Coronel Martins? Vamos, minha Cristal. Beijo pra Márcia, que tá comigo também, me levando pra Coronel Martins. Bora que bora. O Gilson Lopes também tá com a gente por aqui. Oi, beijo, bom dia. Oi, Paulo Melo, bom dia. Que a sua semana comece bem nesta segunda-feira com paz e a proteção de Deus. Amém. Beijo. Bom dia!

0: Muito bom dia pra você, agora 11, faltando pras 11, tem promoção especial pra você na Loja Baratão, tem blusinhas femininas juvenil, duas por R$30, confira do ladinho da rodoviária em Xanxerê. 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
0: Pois muito, bom dia, bom dia, bom dia. Ô Dina, você esqueceu de mim? Você esqueceu que mandou oi só pra Márcia e não mandou pra mim? Ô Pernalonga, desculpa, tá? Me desculpa, meu Deus do céu, mandei só pra Márcia e não mandei pra ele. Toda vez que eu mando pra ele, eu mando pra Márcia. Mandei pra Márcia e não mandei pra ele, já deu treta, né? Aquele abraço, desculpa, tá? Desculpa, tá? Por aí, dando um rolê, rodando o mundo e sintonizando com a gente também. Beijo, perna! Desculpa, tá? Desculpa, desculpa. Meu Deus do céu. Bom dia, Kumadi, você tá boa sempre e cada vez melhor. Escolha uma música pra você, que eu e a Mari estamos escutando tu. Aí é bom, beijo pra vocês, tá bom? Beijo pra Mari, beijo pra Andréia, as Kumadi, que estão sintonizados com a gente também. Beijo, bom dia!

0: décile de água no Chancherê, agora 11 horas e 1 minuto.
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0: Bom dia para Edson Badia, diz que tá lá acelerando o carrão destino Itapiranga, por lá chovendo demais da conta, e tá sintonizado, pediu o caminhoneiro apaixonado do terceira dimensão, mas vamos curtir já, tá bom, guri? Aquele abraço, caixa d'água também tá por aqui, garradinho na programação da 97, beijo, bom dia, chegou ele, lixadeira, mandou um vídeo, chuva, véia, que Deus manda.
1: Bom dia, Dina.
0: Bom dia.
1: Grande abraço, lixadeira original do Bordecá. E nós aqui na tua terra, aqui no teu bairro, aqui nós estamos por aqui passando só, né?
0: Passando no xaxim?
1: Porque liga a BJ.
0: Então bora, pro Bom Jesus.
1: Bicicleta de galinha ali. E vamos que vamos. Carregado aqui na tua terra. Arrasta nós aqui, ó. E chuva. Saí da alça lá, peguei chuva despejado agora há pouco.
0: Despejado, diz ele, ó, aqui tá assim, ó, aqui no centro da cidade, aqui pertinho do hospital, aqui onde nós estamos, aqui é centro da cidade ainda, divisa com o bairro Donial, aqui tá assim, ó, escurece, aí dá uma pancada de chuva, daí para um pouquinho, declarei, agora escureceu de novo, significa que tá vindo mais uma pancada, então desse jeito, né, a previsão para o dia de hoje era essa mesma, né, então vamos torcer para que não aconteça nada demais, que esteja tudo certo, tudo tranquilo, que chova o tanto que tenha que chover, mas que não aconteça nada demais além disso. Isso, não é mesmo? E você que tá na estrada, cuidado triplicado, tá bom? Não esquece que você tá levando um pedacinho do nosso coração junto. Então vá com calma, cuidado, né? Principalmente com essa chuvarada toda, tira um pouquinho o pé, tem um pouquinho mais de atenção, vamos com calma, né? Vamos com calma, que é melhor chegar um tiquinho atrasado nessa vida do que chegar adiantado na outra, né? Então vamos com calma, com cuidado, com a proteção de Deus sempre. Bora que bora!

Muito bom dia, agora 11:17, chove no Xenxerê. 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

me pegue só chuva ou vento, mas aqui tem um vento de dobrar as árvores. Arvorezinha aqui da frente, coitadinha, tá aqui se agarrando na placa. Estão as duas aqui pra ver uma segurando a outra. Tá loucura de vento. Mas Deus é Pai sempre, né? Aquele abraço! Vamos tocar um Mirosmar? Vamos? Vamos, só pro Negão dar aquela... Agora ele vai fazer o seguinte, ele tá trabalhando a toda lá na Auto Estile. Agora ele vai parar pra poder chorar enquanto ouve a moda.

0: nossos queridos Anderson Gislane, o modo esquecimento. Beijo, Marco! Tá lá ele com a Maria Cecília e o Vicente. Mas que lindos, meu Deus! Bem acompanhada demais!
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0: Muito bom dia pra você. Agora, 11 horas e 29 minutos.
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3: O governo de Santa Catarina, por meio da Secretaria de Estado da Ciência, Tecnologia e Inovação, vai promover no dia 27 de junho a maior imersão gratuita em inteligência artificial já realizada no estado. A iniciativa faz parte do programa SC Tech e será realizada simultaneamente em 14 cidades catarinenses, incluindo Chapecó, com atividades voltadas tanto para iniciantes quanto para profissionais que desejam ampliar seus conhecimentos em tecnologia e inteligência artificial. A programação ocorre das 9 ao meio-dia e contará com palestras sobre tendências de mercado de trabalho, dinâmica prática e 3 oficinas. Com informações para a programação, repórter Jocely Luiz.
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0: 28 para o meio-dia.
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1: Olá, de volta na programação mais gostosa e poderosa do seu rádio nesta manhã de segunda-feira. E ó, reclamou tanto, tanto, já tá quase terminando. Sabe o que tá chegando pra você agora? Música nova dos Atuais. Ouve aí, Mississippi, os Atuais com Thalita e Elisa.

0: Será que é só mais uma tentativa de apaixonar? É a nova do DNA. Top demais da conta.
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0: Muito bom dia, 15 faltando para o meio-dia.
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Ai, ai, ai, ai, ai. E não parou mais de chover, né? Agora veio, veio. Mas veio tranquila, veio sossegada e é bom, né? Se for assim, pode ficar chovendo o tempo que precisar. Assim a gente não se importa, não se incomoda. E aí, você quer curtir qual música, hein? É, eu não vou mais poder atender você, sabe por quê? Porque eu tô indo, né? Eu estou indo. Estou indo. Agradecendo demais a audiência, a sintonia, a companhia de cada um de vocês. Agradecendo esta manhã diferenciada que passamos por aqui, num tal de chove, não chove. Pra todo mundo que mandou aquele bom dia caprichado pra gente, que fez da minha manhã um tanto quanto mais feliz. Eu vou deixando as minhas últimas de hoje. Já já tem Leandro Fernandes, já já tem Plantão Momento de Notícias, já já também tem o Sertanejão Classe A para você almoçar com aquelas modas. Já já também tem o nosso Qual é a Sua, para você escolher qual é a sua preferida. E já já tem o Jogo da Argentina. Daqui a pouquinho, então, a equipe da Momento FM vai trazendo todos os detalhes para você na programação, tá bem? Beijo no coração, fica com o Papai do Céu, que eu vou indo com ele. Fui!

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0: Olá para você que está aí na melhor sintonia do seu rádio. Está começando agora o AQRT Notícias. Eu sou a Marilis Pequeno e fico com você pelos próximos minutos. Acompanhe agora os principais fatos que movimentam o Brasil e Santa Catarina.
1: Lei seca completa 18 anos e ajuda a reduzir mortes no trânsito. Santa Catarina registrou redução de 11,2% nas mortes no trânsito só no primeiro ano de vigência da lei.
2: Serra do Corvo Branco terá reabertura parcial em julho após avanço das obras. Trecho da SC-370 entre Urubici e Grão-Pará deve voltar a receber veículos em horários determinados, enquanto seguem os trabalhos de pavimentação e contenção de encostas.
0: Fiesc homenageia empresários e sindicatos que contribuem para o desenvolvimento da indústria catarinense.
3: Governo do Estado lança edital de licitação para início da construção da futura rodovia Via Mar nesta semana. Primeiro lote será executado com recursos do cofre estadual e os demais viabilizados por meio de parceria público-privada.
4: Governo federal bloqueia recursos de bets ilegais e vai destinar o dinheiro ao Fundo Nacional de Segurança Pública.
5: Frente fria muda o tempo nesta segunda-feira com chuva e risco de temporais, trazendo a primeira massa de ar polar deste inverno.
0: A informação ganha força na maior rede de rádios do estado. O AQRT Notícias está no ar. A reabertura parcial da Serra do Corvo Branco é aguardada com expectativa por moradores e empresários da região. De Grão-Pará, quem traz a repercussão é Alexandre Frazon, da Rádio Estilo FM. Bem-vindo, Alexandre.
2: Amarílis. A expectativa é muito positiva. A Serra do Corvo Branco é uma importante ligação entre Serra e Sul do estado, além de ser um dos principais atrativos turísticos de Santa Catarina. Moradores, empresários e o setor do turismo aguardam há muitos anos a conclusão dessa obra. A previsão de reabertura parcial já é em julho e é vista como um passo importante para melhorar a mobilidade, impulsionar a economia local e facilitar o acesso de visitantes à região. A expectativa agora é pela conclusão total dos trabalhos até o final do ano. Amarílis?
0: Obrigada pela participação, Alexandre. O governo do estado vai lançar o edital de licitação para início da construção da Via Mar, estrada planejada para ser uma ligação alternativa à rodovia federal BR-101, desde o contorno viário de Florianópolis até Joinville, no norte catarinense. O repórter Cadu Reis nos traz mais detalhes.
3: Olá, Marílis. Um abraço a você e aos ouvintes. O projeto completo da Via Mar prevê uma rodovia de 145 quilômetros de extensão com 3 pistas em cada sentido. O governo de Santa Catarina vai lançar na quarta-feira o edital para a construção do primeiro lote de 25 quilômetros que será executado com recursos do estado. Os demais trechos devem ser construídos por uma empresa concessionária através de parceria público-privada. O secretário de Estado da Infraestrutura e Mobilidade, Ricardo Grando, projeta que as obras iniciem ainda neste ano.
6: Nós iremos agora, quarta-feira, fazer o lançamento do edital do primeiro lote do Via Mar. É um desafio, uma obra que vai custar em torno de 10 bilhões de reais. Será a maior obra rodoviária em execução no Brasil, rodovia classe A, com velocidade autorizada de 120 km por hora. O governo de Santa Catarina vai iniciar o primeiro lote.

0: e cheia de boas oportunidades. Continue ligado na programação da sua emissora. Um abraço para você, até amanhã.
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10: A lesão de Rafinha segue repercutindo no ambiente da seleção brasileira. Exames realizados no final de semana confirmaram uma contusão muscular na parte posterior da coxa direita do atacante. A comissão técnica informou que o jogador já iniciou um tratamento intensivo e será reavaliado nos próximos dias, mas por enquanto ainda é uma dúvida se ele volta a jogar nesta Copa. Mas sobre este caso surgiu uma outra dúvida. E aí, o Brasil pode convocar no substituto? E a resposta é não. Pelas regras da FIFA, a troca de um atleta lesionado só poderia acontecer até 24 horas antes da estreia da seleção na competição. Então, Carlo Ancelotti terá que buscar soluções dentro do grupo já inscrito para os próximos compromissos da equipe. Eu sou Melina Calduro, em Morriston, para o AKR em Campo.
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tudo, hein? A partir de agora a gente assume o comando por aqui, nas ondas da 97.9. Muito prazer, satisfação imensa por aqui, Leandro Fernandes, com você. A partir de agora, a gente vai junto até às 16 horas nessa segundona. Segunda-feira chuvosa, 22 de junho de 2026. Chove da capital do milho. Temperatura nesse momento marcando 16 graus. Tá daquele jeitão, hein? Começou e começou com tudo a segunda-feira. Chuva, vento, frio que se aproxima. Eita, nós. É um combo de inverno com prato cheio aí pra quem gosta, né? Pra quem gosta do frio, pra quem gosta do inverno, é aquele combo com prato cheio. Então, aproveite, deguste. Eu não sou muito fã, né? Mas enfim, tudo certo. Vamos lá, tem que levar, não tem o que fazer. Bora curtir, você participa comigo no Sertanejo Classe A no 991-237-132. Fica à vontade, seja muito bem-vindo por aqui. Vamos juntos, juntinhos nessa tarde chuvosa até as 16 horas, tá? Bora começar já, sem mais enrolação, ao som de Christian e Ralph na programação.

0: 10, sucesso bom demais. Christian e Ralph no mesmo olhar, fechando a primeira sequência do sertanejo classe A. Momento FM. Agora, 12:30.
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Bora, tamo de volta, hein? 27, faltando pras 13 horas, a gente dá sequência por aqui no nosso Sertanejo Classe A. 991237132 pra você participar e interagir com a gente. Fica à vontade, seja muito bem-vindo. Vamos de mais sucesso com Chico Rei Paraná.

0: Aí o som de Zezé de Camargo e Luciano na programação Leva Minha Timidez para o seu quarto. Eita, atendeu. 15 minutos faltando para as 13 horas com a gente por aqui, Auto Certo Veículos. 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

Coisa boa, tamo de volta, hein? Deixa eu ver quem tá comigo por aqui. Boa tarde, Leandro, queridão. Rola aí, Roberta Miranda, a sua escolha. Ótimo trabalho com a proteção dos anjos, beijinhos. Excelente semana, cheia de coisas maravilhosas. Muito bem. Beijinho pra você também, Vanusa. Uma excelente tarde de segunda, uma excelente semana por aí. Carregadinha de coisas boas e muita conquista e realização pra nós, né? Bora lá, né? 7, faltando pras 13 horas, já a última sequência do Sertanejo de Classe A. Roberta Miranda, deixa eu ver o que eu vou rodar por aqui. Que tal essa aqui, ó?

0: aí, sucesso bom demais, Fafá de Belém, Chitãozinho Chororó, Nuvem de Lágrimas, fechando assim o nosso Sertanejo Classe A. Momento FM.
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0: 13:04, excelente início de tarde pra você.
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0: Opa, estamos de volta, hein? 13 horas e 7 minutos. E aí, como é que você está? Eu tô bem, você? Vambora até as 16 juntos por aqui, nesse início de tarde chuvoso na capital do milho, com muitas pessoas tendo que utilizar os seus veículos. Alguns estacionando daquele jeito. É uma crítica que eu tô fazendo, não é pra quem tá do outro lado, é pra quem tá... Hã?
1: Isso é inveja.
0: É, não. Uma estacionada dessa, inveja? É não, inveja. Não. É, não. De uma estacionada dessa, não. Não, não. Tudo bem. Mas eu tô falando da estacionada em si, não da forma como chegou. Tava indo tudo bem, né, Jonathan? O que você acha? Tava indo tudo bem, né?
2: Não, a primeira estacionada dela ficou um luxo. Mas ela foi querer fazer baianada ali, ela atravessou o carro, cara.
0: Você sabe que é aquele negócio que quanto mais mexe...
2: Mais fede.
0: É isso. Bom, bora, tá só começando. O Qual é a Sua?

0: 13h17. Boa tarde.
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0: Bruno e Denner, segura, meninos.
3: Bruno Marrone.

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1: Tá aí o som da gurizada do projeto Cê Tá Doido, 12 horas. 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
1: 29 minutos faltando para as 14 horas, informação chegando.
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5: Olá, ouvintes. O dólar comercial está cotado em R$5,15. A saca de soja de 60 quilos em R$115. O feijão carioca 60 quilos em R$150. O feijão preto 60 quilos em R$125. O milho saca de 60 quilos em R$66,50. A arroba do boi em R$315. E o litro do leite vale hoje R$2,75. São os indicadores do momento. Com informações para a programação, o repórter Jocely Luiz.
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Bora lá, tamo de volta por aqui na tarde. Deixa eu ver quem tá comigo. Opa, boa tarde, manda música aí da banda legal Tô Caindo Fora, Edmar Feliciano. Vamos rodar por aqui. Tô caindo fora, tô desistindo de você. Deixa eu achar aqui, ó. Tô caindo fora, banda legal. Pararam, pam, pam, programada por aqui, 991-237-132 pra você participar com a gente. Fica à vontade, seja muito bem-vindo.

0: Aí, sucesso bom demais, Expressão Sul, onde anda você? É, onde anda você, hein?
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0: Agora 14 minutos, faltando para as 14 horas.
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Olá, estamos de volta na tarde 11, faltando para as 14 horas. 991-23-7132 para você participar e interagir com a gente. Fica à vontade, seja muito bem-vindo. Ó, daqui a pouquinho tem jogo aí, né? Já estamos nos preparando aí, procedimentos e tramitações de abertura da rodada, né? Vai ter Lionel Messi, vai jogar ou não? Vai ser titular ou não, ô Jonathan? É, né? Lionel Messi não pode ficar de fora, né? O homem é lendário, tio. Hã? É a última Copa? The Last Dance? A última dança? Pode ser, né? Dele, Cristiano Ronaldo. O Neymar, não sei se termina a Copa. Então, né? É pra ser a última também. Se ele terminar a Copa, tudo bem. Mas daqui a pouquinho, Argentina versus Áustria. Será que o Messi vai mais uns três hoje? Ao que tudo indica, o homem tá inspirado nessa Copa do Mundo, hein? Sem a pressão de ganhar o título, né? A única coisa que ele precisa fazer é estar em campo, mostrar sua presença e o seu bom futebol. Não tem mais pressão. Título ele já tem. Então, se der, deu. Se não deu, paciência, né? Vamos de Breno e Matheus. E o sítio, sonho meu.

0: Muito bem, fechamos a primeira hora por aqui. Raça Negra, participação do Tiaguinho.
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0: Agora, 14 horas e 2 minutos, uma excelente tarde para você.
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Muito bem. É, das grandes, meu amigo, das grandes. 991-237-132. Para você participar comigo, olha só, já começou, hein? Começou aí Argentina e Áustria, 3 minutos e 17 segundos. Qualquer movimentação no placar aí, a gente vai te informando por aqui. É, não tão ao vivo, mas vamos tentar ser o mais rápido possível para trazer informações dessa partida. Eu sei que tem muita gente aguardando o gol do Messi, né? Será que vem? Será que não vem? Não sei se o gol do Messi vem, tá? Mas a sua participação, em moda boa, vem. Tá chegando o KLB.

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0: Hit na programação Momento, na sua estante, fechando mais uma daquelas sequências pra lá de especial, hein?
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0: Agora 14 horas e 18 minutos com a gente por aqui, a Esportiva. 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

Bora de volta, estamos. Quem tá com a gente? Paulo Sérgio lá em Bom Jesus, como é que você tá, Michel? Tudo certo? Tudo tranquilo? Paulo Sérgio, tá lá sintonizadinho com a gente, tarde chuvosa. Tá mostrando de novo, viu? Lionel Messi já perdeu o pênalti, rapaz. Quem diria, hein? Quem diria? Boa tarde, toca aí, Louco do Alex Ronaldo. Procurar por aí essa moda aí. E assim que possível, a gente roda aí na tarde, tá bom? Agora eu vou trazendo Pedro Henrique e Fernando com Munhoz e Mariano. Essa aqui é lá de 2013.

0: 29, faltando para as 15 horas, informação na momento.
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2: A primeira caneta de semaclodita produzida no Brasil começou a ser vendida. O medicamento, chamado Ozevy, foi aprovado pela Anvisa. A distribuição começou pelas capitais e deve chegar ao restante do país até julho. O preço de uma caneta será de R$ 452. Já o kit para os primeiros 90 dias de tratamento custará R$ 823,23, reduzindo o valor médio para cerca de R$ 287 por mês. A semaglutida ajuda no controle da glicose no sangue, estimulando a produção de insulina, diminuindo a produção de glicose pelo fígado e retardando o esvaziamento do estômago. Com o fim da patente da substância, outras empresas também passam a produzir medicamentos semelhantes, aumentando a concorrência e reduzindo os preços. A EMS informou que mais de 500 mil canetas serão distribuídas neste primeiro lote. O uso do medicamento deve ser feito somente com orientação médica e acompanhamento durante o tratamento. Com informações para a programação, repórter Jocely Luiz.
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0: 24 minutos, faltando para as 15 horas, estamos de volta, 991237132, para você participar com a gente na tarde, tarde de segunda-feira, 22 de junho, tarde chuvosa também, segundo o que dizem as fontes. É, depois dessa chuva aí, o que que vem? Ele, o frio, uma massa de ar polar. E a temperatura já começou a despencar, 13 graus já nesse momento. Estávamos com 16, agora até a noite aí. Sorte de quem tem aquele cobertor de orelha, pra passar bem, né, Edna? Concorda comigo?
1: Tem um
0: pedro. Hã? Você tem um cobertorzinho, você tem um edredomzinho, então. Você, não vou falar nada, que você vai passar frio, viu? Não tem o que fazer. Hã? Ah, tá, entendi. Vamos lá, trazendo música. Pérola Negra.

0: Agora 14, faltando para as 15 horas, junte-se à nossa torcida pelo Brasil. 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

Vamos de volta agora, 10 minutos, faltando para as 15 horas. A gente segue por aqui, 99237132. Vai deixando seu recado aí, Natan. Vai participando com a gente, interagindo. Já já a gente atende participação do ouvinte. É daqui a pouquinho, porque agora tá chegando o Luca e Serginho Moá na programação.

0: 40 e sucesso, Safira, participação do Rainha, Chorando no Boteco, fechando mais uma hora do nosso Qual é a Sua?
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0: Uma excelente tarde para você, agora 15 horas.
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Bora que bora, 15 horas e 3 minutos. Uma ótima tarde de segundona pra você. Dia 22 de junho de 2026. Uma tarde chuvosa e com uma temperatura girando aí na casa dos 13 graus na capital do milho. Olha só, estamos no intervalo de partida. Intervalo aí, a Argentina vai vencendo a Áustria por 1-0. Com gol de Lionel Messi, né? E com isso, o Messi se torna aí isoladamente o artilheiro aí de todas as edições da Copa do Mundo, né? Com 17 gols, é o maior artilheiro de todos os tempos. Será que vai manter? Será que o Mbappé vai passar? Briga bonita, hein? Pra quem acompanha e gosta do futebol, a briga tá insana e tá bonita. Por aqui a programação segue 991-23-7132. Vamos de São Francisco? Agora é a nossa vez.

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Tá aí o som do Bailaço na programação Momento, derretendo, fechando mais uma sequência. Tô indo ali, volto já. 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

Daquele jeitão que a gente gosta, pra gente que é brasileiro e tá torcendo de fora aí, tá vendo de fora essa partida, muito interessante. Agora, quando é o Brasil, meu amigo, a coisa aperta, viu? Gustavo Lima na programação vai cantar pra gente o Objeto de Vingança.

0: aí, sucesso do Panda na programação Corpo Nu, fechando mais uma. Ó, já já tem a última sequência aí do nosso Qual é a Sua. Daqui a pouquinho também Túnel do Tempo em Ação. 29 minutos faltando para as 16 horas, informação chegando.
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2: E atenção, motoristas! A instalação de fitas LEDs na parte inferior de caminhões utilizados para iluminar o chassi e a suspensão pode parecer apenas um detalhe estético, mas é considerado uma infração de trânsito quando o veículo circula em vias públicas. O alerta foi divulgado pela Polícia Militar Rodoviária nas redes sociais, que reforça que esse tipo de iluminação decorativa não é permitido pela legislação brasileira, mesmo quando o motorista afirma que o sistema é utilizado apenas em eventos ou em áreas privadas. De acordo com o artigo 230 do Código de Trânsito Brasileiro, conduzir um veículo com um sistema de iluminação ou de sinalização alterado é uma infração de natureza grave. A penalidade prevê multa, 5 pontos na carteira e retenção do veículo até que a irregularidade seja corrigida. Com informações para a programação, repórter Jocely Luiz.
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0: Faltando aí para as 16 horas, última sequência já do nosso Qual é a Sua. Daqui a pouquinho também Túnel do Tempo em ação com a gente por aqui. Vamos trazendo mais som. Deixa eu trazer essa aqui, ó. Onde está aqui, ó? Bora agora sim, bora de música. Pérola Negra. Alô, e a namorada.
1: Tem uma novidade pra te contar, rapaz.
2: Conta!
1: Tô namorando e a minha namorada é sensacional.
2: Eu também tô namorando. Você vai falar da sua?
1: Vou.
2: Eu também vou falar da minha.
1: Vamos nessa.

0: Você é meu amigo, não é?
1: Mas claro que sou.
0: Por que você não falou antes, rapaz?
1: Ah, você não me perguntou?
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0: Nota de falecimento. A família Andrin comunica com um profundo pesar o falecimento de Vânio Andrin, ocorrido hoje, segunda-feira, dia 22, em sua residência. Seu corpo está sendo velado no centro comunitário do bairro São Romeiro. Sepultamento amanhã, às 8:30, antecedido de culto de corpo presente no local, rumando logo após para o cemitério municipal de Xanxerê. Serviços fúnebres a cargos das funerárias Xanxerê e São José. A família enlutada, nossas mais sinceras condolências. Doze faltando para as 16 horas, com a gente a Britachan por aqui. 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
2: Túnel do Tempo em ação, 8, faltando para as 16 horas. Assim também vamos tirando o time de campo. Que na sequência tem o Toca Tudo, tem o Cris Júnior por aqui na programação. A gente se fala amanhã, a partir do meio-dia, para você. Um ótimo final de segundona. Fiquem todos com Deus. Tchau, tchau.

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0: 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Agora 16:02.
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6: E a partir de agora tem o Toca Tudo começando por aqui na sua emissora favorita. Uma excelente abençoada tarde de segunda-feira. Bom início de semana. 30 mil watts de potência.
7: Potência.
6: E aí, seus lindos de bonitos, tudo bem? Ótima tarde pra você, boa segundona. Segunda-feira, Cris, não é fácil pra ninguém. Faz parte da vida, mas com o tempo assim, esse clima preguiçoso, chovendo, frio. Mas o que há de se esperar? Estamos no inverno, oficialmente no inverno brasileiro, que começou ontem e já está aí dando as caras daquele jeito, como promete ser. Frio, chuva pra quem gosta, um dia de lambuzeira que vou te contar. Mas por aqui, muita música boa, muita alegria, um show de prêmios. E a partir de agora tem Cris Júnior.
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6: Tô chegando pra fazer o que eu amo na rádio que eu amo pra você, ouvinte, que é a razão principal do nosso trabalho. Olhe na tela. Ah, tem jogo? Tem. Tá jogão aí, né? Argentina. Quarta-feira nós teremos o jogo da seleção brasileira. E você é o nosso convidado especial a partir de agora para estar conectado, plugado e ligado na rádio mais ouvida da cidade. Rádio que mais dá prêmios na região, a rádio dos melhores ouvintes. E com muito carinho, eu atendo você sempre no 991237132. Anotou? Já sabe, já tem salvo aí, eu sei. Então você vai participar comigo a partir de agora e vai ter a oportunidade de estar concorrendo a um vale-compras de R$100 da Top Cesta Brasil.
7: Brasil!
6: É um vale-compras de R$100. Vai comprar praticamente, vai fazer quase um rancho. R$100 na Top Cesta Brasil, dá pra comprar muita coisa, meu amigo, minha amiga, dá pra comprar bastante coisa, já dá um up aí na sua dispensa, já estamos aí praticamente quase beirando o fechamento de mais um mês, né? E a dispensa, como é que tá? Cris, me ajuda aí, R$100 me ajuda, Cris, R$100 me ajuda. Então, vou ajudar você, e se você não está precisando, você vai ajudar outra pessoa que esteja, tá bom? Precisando aí desse valizão de R$100 para dar um upzinho na sua dispensa já nesse início de semana com o patrocínio da Top Cesta Brasil, já agradecendo aí o amigo Júnior, toda a galera pela parceria de sempre. 12 graus é a temperatura, qual musiquinha não pode faltar na sua tarde de segunda-feira? Sertanejo, banda, gaúcho, toca tudo, a partir de agora você comanda a programação junto comigo.

0: Rainha musical é fogo. Música é mais alegre, né? Porque de emburrado já chegou tempo. Frio, Deus, Luiz Forte, agora música triste, hein, né? Aí dá mais preguiça ainda. Um abraço pra você do comércio, um abraço pra você, trabalhador que tá aí, né? Trabalhando, conquistando o pão de cada dia. Papai do céu, abençoe sua semana. Bons negócios pra você. Agora 16:16. 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
1: 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E o final de semana, como é que foi, hein? De boa? Ah, que bacana, foi bom, foi maravilhoso, foi lindo, foi incrível. Não foi tudo aquilo, não, mas não te desespero, porque a semana está inteirinha pela frente para você viver coisas lindas e maravilhosas, tá bom? E eu desejo que você possa alcançar e atingir todos os seus objetivos nesta semana, que será uma das melhores semanas da sua vida. Ela estava de aniversário, né? E eu não estava aqui para tocar os parabéns, mas eu vou tocar hoje, agora. Parabéns, Luciene! Parabéns pra você. Ô Luciene, parabéns, saúde, muitas felicidades, Deus abençoe você, tá bom? Recebo carinho de toda a equipe, Momento FM, festejou, se alegrou, e é assim que tem que ser aniversário. Aniversário tem que comemorar, mais um ano de vida. Como assim, Crejuna? É menos um ano? Não, é mais um ano de experiência, é mais um ano de gratidão. E com toda certeza, aproveitando sempre as oportunidades. Né, Luciene? Vou tocar a música, sim. Vou tocar pra ti. A Luciene é a esposa do meu amigo Aderrama. É. Gelson Schmitz. Gelson Schmitz, hoje é 8 horas da manhã. Tá me mandando mensagem, ver se eu tava na rádio já. Mas eu disse pro Emas Homem, segunda-feira, 8 horas da manhã. Mas da onde que eu vou estar na rádio, homem? Cheguei agora de tarde só pra trabalhar. Amanhã cedo tá muito frio pra levantar. Deus livre. Não, não, não. Hoje eu não acordei cedo. Hoje eu falhei no serviço amanhã cedo. Hoje eu fiz igual o meu amigo Edson, que eu vou largar o áudio dele. É, hoje eu falhei, né? Falhei no brick hoje, ó. Abraço, Jacir Bits. Vamos tocar a música que o amigo pediu aí. Na luta, trabalhando, tá pedindo Bruno Barreto. Luciné Trevisan também participando do sorteio da Top Cesta Brasil, vale compras de R$100. Samara Cristina Camargo Rodrigues, tá em Xaxim ouvindo o momento. Aquele abraço. Edson, fala aí, Edson.
2: Daí, Cris, boa tarde, é o Edson da Femi, como é que você tá,
1: meu? Eu tô bem, graças a Deus.
2: Vamos fazer um costelão lá em Ouro Verde.
1: Quando?
2: Fizemos sábado.
1: Sábado?
2: Fazemos um porco assado.
1: É?
2: Chegamos ontem de tarde.
1: E o convite aqui, ele falhou, né?
2: Um abraço pro seu Rudimar de Ouro Verde, a Finato e a Maria, a dona Nilce.
1: Estão ouvindo a gente lá?
2: Recebeu nós bem lá.
1: É?
2: Tudo de bom. Valeu, Cris, e roda uma música aí. Top aí, tua escolha. Valeu.
1: Tá bom, valeu, Edson.
2: Recebeu nós bem.
1: Valeu, valeu, que bom, é isso aí. É bom quando a gente é bem-vindo nos lugares, né, Edson? Então, um abraço pessoal lá da Mecânica Marquinhos, em Varjão, também na audiência Momento.

0: Tá aí, o pedido ouvinte na tarde, momento Rick Renner, uma foto sua, Rudinei, ouvindo lá em Faixa dos Guedes, esposa Marlice também na audiência, abraço pra você em toda a região, na sintonia Momento FM. 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Agora 26 minutos, faltando para as 17 horas, você fica bem informado, Jocery Luiz, a informação da hora.
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2: O Ministério da Justiça e Segurança Pública lançou a campanha Violência contra a Mulher não faz parte do jogo, com o objetivo de conscientizar a população sobre a relação entre o consumo abusivo de álcool e os casos de violência contra a mulher, especialmente durante o período da Copa do Mundo. A iniciativa é resultado de uma ação conjunta da Secretaria Nacional de Política sobre Drogas e da Secretaria Nacional de Acesso à Justiça, que buscam ampliar a prevenção e incentivar denúncias de agressões. Como parte da campanha, bares, restaurantes e outros espaços que transmitem os jogos da seleção brasileira exibirão gratuitamente vídeos de conscientização antes das partidas, no intervalo ou após os jogos. Segundo o Ministério da Justiça, a campanha foi motivada por estudos que apontam um aumento no consumo de bebidas alcoólicas durante os jogos e comemorações esportivas, fator que pode contribuir para o crescimento dos casos de violência doméstica. Com informações para a programação, repórter Jocely Luiz.

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2: Vamos lá, quero ouvir sua voz também. A galera tá com preguiça de gravar áudio hoje. Tá com preguiça de falar? Ai, ai, é o frio, Cris Júnior, é o frio, Cris Júnior. Manda ver sua mensagem, grava áudio. O pessoal tá escrevendo aqui, né? É importante é você participar. Alô, Juliana Binotto Vieira, boa tarde pra você, boa semana. Leandro Lopes também participando do sorteio da Top Cestas Brasil. Alô, Marlene Terezinha Pompermayer, boa tarde, boa semana. Tá participando do sorteio também. É, gostou do prêmio dessa semana? É bom, cenzão e vale compras assim numa segunda-feira. De boa, de graça, na faixa é só o Momento FM, rádio que mais dá prêmios na região. Aqui tem prêmio todo dia tem prêmios pro melhor ouvinte, que é você que tá aí acompanhando e ouvindo o som da 97.9. Cris, roda pra nós aí, Leonardo, Noite de Tortura. Tatiana Debona, Paulozinho especial, Paulo Sérgio, em Bom Jesus, acompanhando, ouvindo e curtindo o momento. Meu amigo Valdemar Fuma também tá na sintonia sempre, mandando um grande abraço. Cris, que deu saudade de todos aí da rádio, hein? É. Aproveite essa semana, me acompanhe aí, o Valdemar Fuma. Semana que vem o Gordinho Falante não estará presente nesse recinto. Belezura? O Gilson Lopes está acompanhando, ouvindo a gente também. Dona Justina, boa tarde. Dona Justina, como é que você tá? Frio? Chuva aí também, Dona Justina? Pois, ó, faz parte, né? Faz parte. Ia mandar um abraço pros pedreiros e carpinteiros, mas pelo jeito do tempo hoje não rendeu muito serviço, né? Nas obras em volta aí, porque só o pessoal que tá trabalhando na área coberta aí, da boa. Mas quem tá lidando com a fundação, inclusive o Valdemar, mandei uma mensagem pra ele hoje. Ô Valdemar, e as máquinas trabalhando? Ele, não, Cris, hoje com o tempo assim não tem como, né? Esse tempo atrapalha um pouco aí, principalmente quem está trabalhando as atividades ao ar livre, mas os mecânicos aí trabalhando nas oficinas, galera dos Lavacar também, uns trabalhando, outros não, mas o comércio em geral atendendo e ouvindo sempre a Momento FM, né? Um abraço, boas vendas aí pra galerinha já entrando em reta de fecha-mês. E um abraço lá pra Fernanda, pra Juliane, para o Wagner. Hoje passei quase amanhã gravando vídeo lá com eles. Até bolacha, nós comemos lá, uma bolachinha, um cafezinho com a galera da FG Salvados, que querem ouvir o som do Henrique e Juliane e a Momento FM.

0: Traia véia, zoião de mel. Agora me lembrei daquela música. Em caso marcado, não se mexe. É. Momento, bora participar. Manda ver seu recadinho. Tô esperando seu joinha, hein, que seja aqui pra mim.
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0: Agora faltando 12 minutos para as 17 horas.
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0: Agora 9 minutos faltando para as 5 horas da tarde, nota de falecimento. A família Andrin comunicam com profundo pesar o falecimento de Vânio Andrin, ocorrido hoje, segunda-feira, dia 22, em sua residência. Seu corpo está sendo velado no Centro Comunitário do bairro São Romero. Sepultamento será amanhã, dia 23, às 8 horas e 30 minutos, antecedido de culto de corpo presente no local, rumando logo após para o cemitério municipal de Xanxerê. Serviços fúnebres a cargo das funerárias Xanxerê e São José. A família enlutada, as nossas mais sinceras condolências.
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6: O Brasil chega para o duelo contra a Escócia com atenção redobrada. Três dos nossos atletas estão pendurados com um cartão amarelo e podem desfalcar a equipe na fase seguinte, caso sejam advertidos novamente. O zagueiro Gabriel Magalhães, o volante Bruno Guimarães e o atacante Vini Júnior. Todos eles correndo risco de suspensão. A comissão técnica de Carlo Ancelotti avalia o cenário, já que o confronto diante dos escoceses vale uma posição importante na classificação. Um jogador é suspenso automaticamente ao receber dois cartões amarelos em partidas diferentes da fase de grupo. Os cartões só são zerados em um momento posterior da competição, evitando que os atletas cheguem às fases decisivas carregando advertências acumuladas. Eu sou Melina Calduro, em Morriston, para o Acaerte em Campo.
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2: São 17 anos no ar de muito sucesso, de muita alegria, de muita música boa. Rádio dos melhores ouvintes. Pra você que tá aí ligadão, tá curtindo esse friozinho? Tá curtindo essa chuva? O que você tá fazendo aí já nesse finalzinho de tarde de segunda-feira? Começou a semana de boa? É, alto astral, alegria ou meio na preguiça mesmo? Meio na força do ódio, né? Mas vambora, viu? Vambora. Sacode a poeira e vai. Nada de desistir ou desanimar. Se você não correr atrás dos seus objetivos, ninguém vai correr atrás por você. Então, despecha, bicho velho. Você dá o pé na bunda e empurra pra frente, é. Alô?
4: Boa tarde, Cris Júnior. Aqui é a Jandira Cavacini Gabriel. Tô te ouvindo, quero participar do sorteio da Top Sexta. E tô aqui fritando uns grossos e uns palitos salgados.
2: O quê?
4: Preparando pro frio, né?
2: Mas olha só que maravilha. Deu certo ter que esses bolinhas combinar com o café que eu tô tomando aqui agora. Bolinho frito, né? É bom, aqueles grossos ali. Sabe qual o tipo de bolinho eu gosto mais? Daquele bolinho com a massa de pão. Eu me lembro quando a mãe, isso eu tinha lá, vai saber, mas era bem novinho. Faz muito tempo. A mãe fazia aqueles bolinhos de pão, fazia pão e daí sobrava umas massinhas lá. Daí ela esticava e colocava uma mortadela e um pedacinho de queijo dentro do bolinho. Mas, homem do céu, por isso que eu sou fofinho assim, de tanto bolinho de pão que eu comi na vida. Rosilei Raimundo, como é que você tá, menino? Um abraço, tudo de bom. Imagina se não ia pedir essa música hoje, eu tava só esperando alguém pedir. É, aquela do Mirosmar lá. Eu sei de meu canal pela madrugada, ser irmão da lua. E modão bom, né, o Serginho? O Serginho tá lá em espera feliz, Minas Gerais, na audiência 97.9. Tá vendo a gente lá pelo aplicativo. Abraço pra Eliane, galera do Restaurante em Chamas. A Eliane já me informou hoje pela manhã que vai ter lançamento de um X. É um X, né, Eliane? 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E adivinha quem vai ser o primeiro a provar? O gordinho aqui, ó. Ah, o gordinho aqui. Aham. Vou eu provar. Ela pediu pra mim provar, pra me dizer o que eu acho e tal. Eu vou provar. Capaz que eu vou dizer que não, né? O serviço nós se esquiva, mas pra comer não, né? Ô, Serginho, um abraço, meu querido. Alô?
5: Boa tarde, Cris. Gostaria de participar do sorteio aí da Top Sexta. Tô precisando fazer um abastecimento na minha estante, né, cara? Que tá meio fraca a coisa, cara. Chega no final do mês, né? Toque a música aí pra mim com César Menotti e Fabiano. Caso marcado. Preço para todos que estão na escuta do programa, principalmente pro Benzinho, né, que tá trabalhando. Agradeço por atendido, Analice Moreira de São Romero.
2: Valeu, Analice Moreira, vou tocar o som que você quer ouvir, mas antes eu vou tocar a música linda dos meus amigos Anderson e Gislaine. É Anderson, Anderson tá aí ouvindo a gente, a Gislaine também. Virou Amor, essa música é sensacional.

0: Te amo de qualquer jeito. Abraço pro amigo Maia, lá no Bugansão, ouvindo a gente, né, Maia? Um abraço pra você, o Alex aí, toda a moçada do Bugança. Quer curtir uma musiquinha também? O que você quer ouvir? Pede aí 991237132. Até as 19 horas tem Cris Júnior por aqui com muito carinho, atendendo você, fazendo sempre o que eu amo, na rádio que eu amo, pra você ouvinte, que é a razão principal do nosso trabalho. Momento 17:03.
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0: Peter Scheuer, para quem gosta de frio e chuva, hoje é um dia maravilhoso, né, Peter? E esse tempo, como é que se comporta aí ao decorrer da semana, nos próximos dias? Conta pra gente, Peter. Boa tarde.
3: Boa tarde para você, Cris. Boa tarde para todos da Momento FM. Uma intensa massa de ar frio polar deve derrubar as temperaturas na sequência dessas próximas horas. Muito frio ao longo dessa terça. O amanhecer deve ter mínimas entre 0 a 4 graus, com formação de geada nas baixadas e vales, com temperaturas amenas durante a sequência da tarde. E vai fazer muito frio ao longo da quarta, quinta e sexta, com geada ampla durante as madrugadas e manhãs, com mínimas em torno abaixo de 0 grau. 0 a menos 4 graus no oeste, região aqui de Xanxerê, Chapecó. Ponto Serrada, Faxinal dos Guedes, deve chegar até uns 5, 6 abaixo de 0 nas Nossa baixadas senhora. E vales. Então é muito frio mesmo. E prossegue com tempo bom, tempo firme durante a semana toda. Ali na sexta ainda tem risco de geada, mas no fim de semana já perde força essa massa de ar frio polar. Peter Scheuer, meteorologista, com a previsão do tempo.
0: Valeu, Peter. Aquele abraço. Obrigado pelas informações. 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
1: Muito bem, agora 17:06 e conforme o prometido, ele tá comigo por aqui, né? 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
2: 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Cris, um abraço para você, para toda a equipe da Momento FM. Agradecer mais uma vez, desejar a todos uma ótima semana, que Deus abençoe e voltamos na quarta-feira. Esperamos que com tempo mais ensolarado. O que você acha, Cris?
1: Com certeza, porque hoje a maioria dos pedreiros hoje ganharam folga, né?
2: Ah, os pedreiros devem estar em casa hoje comendo pipoca, assistindo algum jogo da Copa, tomando chimarrão, mas eles também merecem, né?
1: Faz parte.
2: São dignos. Faz parte. Cris, Deus
1: abraço.
2: Abençoe, tamo junto e até quarta.
1: Até Falou! 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
3: 22 de junho de 2026, segunda-feira, temperatura 10 graus na capital do milho. Tempo chuvoso. Fogãozinho a lenha, põe pra trabalhar, hein? Põe pra trabalhar o fogãozinho a lenha, o aquecedor, o ar-condicionado. E cada um vai se virando como pode esses primeiros dias do inverno brasileiro. Alô, Rose. A Rose é Silvana lá na Bimbo Fest. Boa tarde pra vocês também. Alô, meu amigo Márcio de Menezes. Como é que você tá, índio, velho? Bom? Tá muito frio, hein, Márcio? Só trabalhar que esquenta, né? Abraço pra toda a equipe da Dieseltronic, acompanhando, ouvindo, curtindo o momento. Abraço, meu querido amigo Ademar, também tá na audiência. O Rodrigo Rafa, lá na Megapar, na sintonia momento. As meninas na Superlar Móveis e Eletros também acompanhando e ouvindo. Ana, o seu Paulo Vustro, Joãozinho, equipe do restaurante Sabores da Ana. Quem mais por aqui na audiência?
4: Fala, Cris Júnior, grande Cris. Como é que você tá, meu nobre? Mas, tudo certo? Aqui é o Maia do Buganção. Tamo aí ligadão no momento, como sempre, mais uma vez, começando a semana aí.
3: Isso aí.
4: Toca Rasgando as Madrugadas com o Eduardo Costa pra nós aí, beleza? É nóis, bom trabalho.
3: Valeu, abraço, Maia, pra você e pra toda a galera aí do Buganção. Pois é, rapaz, não encontrei essa música aqui. Eu vou tocar uma outra do Eduardo Costa pra compensar, tá bom? Só pra você não perder a ligação. Quem? Ao Renato, a galera do Vai Derrota, o melhor aplicativo de mobilidade da cidade. Então aí, os motoras mais simpáticos e sorridentes do sul do mundo, profissionais de extrema qualidade, né? Galera aí do Vai Derrota. Alô!
5: Boa tarde, Cris. Tudo certo? A Márcio.
3: Fala, Marcião.
5: Toca a Terceira Dimensão, a nova deles aí, A Resposta. Estamos aqui trabalhando e ouvindo o teu programa, hein? Revestindo uma churrasqueira aqui, de tijolinho aqui, curtindo o teu programa aí. Valeu, um abraço, meu amigo.
3: Ô, beleza, valeu, Márcio. É, quem tem um trabalho assim, né, que não vá molhar hoje, dá pra trabalhar, né? Não tem desculpa. E o Márcio não achou a desculpa, que ele tinha uma churrasqueira pra revestir de tijolinho, e ele aproveitou o tempo e tá lá, trabalhando. Ô, Caixa d'Água falhou do serviço hoje, né, Caixa d'Água?
6: Tarde, Cris. Na escuta?
3: Ah, em casa, pelo jeito. De boa. O Tito é outro que falhou do serviço, o Tito, hoje, né, Tito? Tá lá no Charles, tomando chimarrão. Um abraço pra galera aí da mecânica Auto Estile, acompanhando, ouvindo e curtindo. E essa aqui quando toca, os olhos se enchem de lágrimas. De quem, Cris Júnior? Lá do Charles. É, um abraço pra Cid aí também, toda a galera da Auto Estilo. Ao Secreta lá também tá ouvindo, né? O genro do Tito.

modão, velho. Esse Mirosmar é dos bons. Fale o que quiser, o homem pode não cantar mais, nem abrir a boca. Olha o sucesso que ele deixou aí. Essa aqui é uma regravação agora, depois de tantos anos do lançamento dessa música. Zezé de Camargo regravou, cantou e fez bonito. E por aqui é uma das músicas mais pedidas da programação 97.9. Meu amigo Ledo ouvindo Beber. Ele ouviu o modão, já me mandou uma mensagem aqui também, né? Gris Júnior caprichando nas modas. Tá ali o Ledo finalizando o expediente de trabalho. Segundo ele, tá trabalhando ultimamente das 5 da manhã às 5 horas da tarde. É puxadinho, né, Ledo? Um abraço pra você e pra toda a equipe aí do Restaurante Beber. 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Meu amigo Alex Dobradiça na rodagem, ouvindo o momento, tá pedindo aí. Neta da Viúva, de novo essa, ô Dobradiça? Vamos achar outra, que já, a neta da viúva já tá cansada de tanto cantar pra nós aqui. Vou te mandar outro porca velho daqui a pouquinho pra te dar, o Grupo Cordiona. Pode ser? 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
0: Vambora, segundona, começando mais uma semana com a graça e a proteção divina sempre, né? Fé no pai que o inimigo cai. E a Argentina matando a pau e o tal do Messi fazendo o dever de casa, hein? Fazendo o dever de casa, o tal do Messi caprichando 2-0 em cima da Áustria hoje, né? E temos daqui a pouquinho às 18 horas o jogo da França e o Iraque. Jogaço também. Às 9 da noite, quem joga hoje? Noruega e o Senegal. É, rapaz, jogos e jogos aí pela Copa do Mundo. E quarta-feira, quem entra na disputa? Seleção Brasileira?
8: Brasil!
0: Vai dar boa. O que você acha? Já tem aí um palpite formado já para quarta-feira? Será que vai dar Brasil? Será que vai dar Escócia? Quanto você acha que vai dar o placar do jogo? Já tivemos ganhadores no bolão aí, né, do nosso Instagram, lá na nossa rede social, o pessoal participando. Até vou dar uma espiada aqui, deixa eu ver se tem mais alguma coisa de bom lá. Sempre tem. 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Ai, ai, ai, rapaz. Lembrando que a partir de segunda-feira não estarei presente no recinto, tá? Só pra comunicá-los. Tem bolão da Copa, esse já foi, já saiu o ganhador. O que mais? Sorteio do relógio, esse acho que não saiu ainda. Vai lá participar, arroba Momento FM, segue a Momento, segue a 4G Celulares e Tecnologia, que tá rolando sorteio também de um smartwatch novinho e muitas novidades nos próximos dias da programação Momento. 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
8: Boa tarde, Cris Júnior, né? Chuva lá fora, estamos na escuta da rádio, é a Maiara aqui do São Jorge. Um abraço.
0: Ô, Maiara, um abraço pra você, boa semana. Pois é, menina, tá chovendo agora não, agora tá de boa, só aquela garoa fina mesmo de inverno. Eversi Terezinha Bocalon, bom fim de tarde, um alôzinho especial pra Rosemary Marques, também batendo cartãozinho por aqui, participando do sorteio. Paulo Rogério Cavagnoli, o Nego da Embrave. Tá pedindo música do San Marino, oferecendo para todos que estão na audiência. Neider, Fabiano Menegô também passou por aqui já, desejando bom fim de tarde a todos os ouvintes. Participando do sorteio, música Castelo de Sonhos, oferecendo para todo o pessoal que tá acompanhando. Beleza. Ô, dona Vilma Terezinha, um abraço, boa semana para você também, minha amiga. 10 graus é a temperatura, bora esquentar o pelego. É o Grupo Cordiona, essa vai especial lá pro meu amigo dobradiça. Fama.

0: dia, tá aí, Grupo Cordiona, na programação Momento e o nosso Toca Tudo.
1: Boa tarde, meu amigo Cris Júnior.
0: Boa tarde.
1: Aqui é o Cidir dos Santos, o Bigode, diretamente da linha Vargem Bonita. Hoje só de buenas por casa.
0: É o jeito, né?
1: Assistindo o joguinho da Copa, tomando chimarrão, comendo pipoca. Não tenho o que fazer, choveu, estragou o dia, mas estragou pra trabalhar, mano, mas tudo certo, graças a Deus. Toca aí, se for possível, aí o Eduardo Costa, ainda tô aí. Agradecer para todos os ouvintes, desejando uma ótima semana aí, que Deus abençoe a semana de todo mundo. 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
0: Valeu, amigo Bigode, tudo de bom. Valeu, valeu, boa semana, aproveitou o tempo hoje para dar uma descansada, né? Depois da semana inteira para trabalhar, hein? A Jô tá lá em Chavantina, valeu Jô, ótima tarde, boa semana pra ti também. É, a dona Vilma Terezinha já atracou, é fogo no fogão a lenha. Tá lá, tá com a chapa véia azul já, esquentando, valendo. É, a dona Vilma Terezinha, tem que aproveitar, quem tem o fogãozinho a lenha tem que aproveitar.
2: Boa tarde, Cris, tudo bem? Que é a Ironita, indo pra casa e te acompanhando, te levando de carona.
0: Bem que faz, obrigado.
2: Até São Domingos, me coloca no sorteio.
0: Valeu, Eron. Obrigado pela carona, então. Obrigado pela carona, pessoal que está transitando pelas ruas da nossa cidade ou pelas BRs da nossa região. Mas muito cuidado, né? O clima assim, ele acaba dificultando a visibilidade do motorista. Então, tem que tomar cuidado. Redobra a atenção. Não esquece de ligar os faróis aí, né? E manter toda a atenção possível, principalmente na questão da velocidade, que hoje é o principal fator de muitos acidentes. Então vai de boa, vai tranquilo, vai sem pressa para você chegar com total segurança até o seu destino. E eu vou contigo, se você assim me permitir a caroninha, até o seu destino final em 97.9.
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4: Motoristas de aplicativos e taxistas já podem solicitar financiamento para a compra de veículos novos por meio do programa Move Brasil, a iniciativa voltada à renovação da frota de transporte individual de passageiros. O programa disponibiliza até 30 bilhões em crédito e permite financiar automóveis de até 150 mil, desde que sejam modelos novos e atendam aos critérios de sustentabilidade definidos pelo governo, como veículos flex, híbridos, elétricos ou movidos exclusivamente a etanol. Para participar, motoristas de aplicativo precisam ter cadastro ativo há pelo menos 12 meses na mesma plataforma e ter realizado no mínimo 100 corridas nesse período. Já os taxistas devem estar regularmente cadastrados e em atividade. Após o cadastro na plataforma oficial do programa, a análise de elegibilidade ocorre em até 5 dias. Se aprovado, o profissional poderá procurar uma instituição financeira credenciada para contratar o financiamento, que contará com juros reduzidos e condições especiais, inclusive com taxas menores para mulheres. Com informações para a programação, repórter Jocely Luiz.
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5: Quatorze minutos faltando para as 18 horas. Boa noite já, né? Escurecendo na capital do milho. 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Alô!
6: Fala, Cris Júnior! Boa tarde, boa tarde, boa tarde, tudo certo?
5: Fala, Gilson!
6: Frio, frio nas bandas de Chancherê. Temos por aí. 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
6: Beleza, Cris? Um abraço.
5: Um abraço, meu amigo Gilson. Quem? Ah, o Charles. Charles.
7: Meu amigo Cris Júnior. Boa tarde, boa tarde, boa tarde, meu gordinho falando.
5: Tudo tranquilo?
7: Tem outro gordinho aqui, tá tomando chimarrão comigo.
5: É.
7: O meu compadre é uma figura aí, ó, mandou Mirosmar prosear comigo, eu tenho que me sobressair, né, Pia? Sobressair e mandar uma mensagem pro meu amigo lá da rádio, né? Manda um abração aí pra nós de novo, da Mecânica Pichilha, meu amigo. Valeu? Grande abraço para todos os ouvintes da Rádio Momento aí e para todos os clientes da Mecânica Apostila aí, tá bom? Valeu!
5: Valeu!
7: Obrigado!
5: Valeu, Charles! Grande abraço! É, aqui nossos ouvintes são nossos clientes, são nossos ouvintes, são nossos parceiros, né? O Gilson Guga lá da Cia da Bolsa, o Charles lá da Auto Estile, ó, o áudio do Thiago da Ponto Prime agora.
8: Boa tarde, meu amigo Cris. Estamos dando uma volta, eu e minha esposa. E mais o Vicenzo, o mascote do Posto Primer. Se quiser mandar um abraço para nós, temos aí.
5: Com certeza. Valeu, Tiagão. Valeu, Silvana. Valeu, mascote da Posto Primer. É na pressão, é modão, é momento. FM, é rádio do povão. Segura que a moda é boa.

0: só seguir esses 10 mandamentos que, segundo ele, que entende muito bem de relacionamento, não tem erro, né? Os 10 mandamentos do amor. Quem quiser algumas dicas, ouça sempre essa música e aprende aí com ele, Eduardo Costa. Agora 8 minutos, faltando para as 18 horas.
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0: Buzina pra nove, proteção divina aí, o pessoal no trecho, na estrada, né? 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
0: 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Vai Brasil e vem o Hexa.
3: Brasil!
0: Qual o seu palpite pro jogo de quarta-feira, Brasil e Escócia? Cris Júnior, nem pensei ainda, vou pensar e te falo, beleza. Vamos ser otimistas, vamos continuar. Depois do último jogo já dá pra ter uma esperança a mais, né? Depois do último jogo aí já dá pro povo brasileiro ter aquela esperança, aquela luz no final do túnel, por que não? Nada é impossível aquele que crê. É, mas estamos falando do Hexa, Cris. Pois bem, é isso aí. 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Meu amigo Cid passou buzinando aí, mas que tal, rapaz? Tá indo pra academia, Cid? Dá uma malhada no corpinho? Um abraço, queridão, pra você e pra toda a equipe aí do Máximo Express. 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Manda ver sua participação aí, 991237132.
6: Oi, Cris, tudo bem? Boa tarde.
0: Tudo ótimo.
6: Como é que você tá?
0: Eu tô bem, e você?
6: Viu, Cris? Eu queria ouvir aquela música do Amado Batista, Diz Pra Sua Amiga. Roda aí pra mim,
0: vamos achar aqui.
6: Sou a Lorena Teles. Estou em casa já. Cheguei do trabalho, vou fazer um chimarrão bem quentinho.
0: Bom demais.
6: Aí vamos ficar de boa. Quero curtir a música, tá
0: beleza.
6: Bom,
0: beleza.
6: Um abraço, meu anjo. Tudo de bom. Se cuide que esse frio aí é.
0: Tá frio demais, né?
6: Eu tô escutando que você falou que vai ficar até segunda, não sei o quê, não sei lá. É. Que tipo é esse?
0: A partir de segunda, vocês não vão mais assim me ouvir aqui, tá bom?
6: É. Um abraço, meu amigo.
0: É. Não sei, foram pedir aí pra direção da rádio tomar uma atitude, pois bem, eles tomaram, tá? Então, a partir de segunda-feira, aproveitem, essa é minha última semana aqui, junto com vocês, belezura? Foi você, Lorena Teles, que foi pedir minha cabeça pro chefe? É, segunda-feira eu tô de férias, ai meu Deus do céu, dá uma descansada. Cris, férias duas vezes por ano, pois bem, duas vezes por ano tiro férias. Em fevereiro, normalmente em junho, é pra não cansar muito, né? É, a gente trabalha com a voz aí, e eu tô acima do peso, então não posso tá correndo muito risco, né? De trabalhar demais. Aí eu vou estar de férias a partir de segunda-feira que vem. Samara Camargo, beleza, o palpite dela é 2 pro Brasil, 1 pra Escócia. Neuza Bueno também tá aí na companhia momento, valeu, Neuza! Para combinar com o clima de hoje, nesse fim de tarde, início de noite de segunda-feira, brilha som, já tem oração da Ave Maria.

0: Tu viu o som? Ana Rubete. Não, calma, coraçãozinho. É o que eu sempre digo, né? Pra alegria de alguns e tristeza de outros. Mas é só férias mesmo, né? É só férias. 15 dias aí pra vocês se livrarem de mim. Pra você não escutar mais a voz do gordinho falante. Vou dar um ar pros ouvidos de vocês. Agora 18h02, vem aí a oração da Ave Maria.
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2: O homem de coração puro e mãos inocentes é digno de subir à montanha do Senhor e de permanecer em seu santuário. Em nome do Pai, do Filho e do Espírito Santo. Amém. Olá, meu irmão e minha irmã. Com a graça de Deus, iniciamos mais uma semana. Nessa segunda-feira, nos colocamos na presença de Deus e pedimos que Ele nos ajude a produzir bons frutos em nossa vida diária. Rezemos. Senhor nosso Deus, dai-nos por toda a vida a graça de vos amar e temer, pois nunca cessais de conduzir os que firmais no vosso amor. Por Cristo nosso Senhor. Amém. O Senhor esteja convosco. Ele está no meio de nós. Evangelho de Jesus Cristo segundo Mateus. Glória a vós, Senhor. Não julgueis para não serdes julgados, pois com o julgamento que o julgardes, sereis julgados, e com a medida com que medirdes, vós será medido. Por que reparas no cisco que está no olho de teu irmão e não percebes a trave que está em teu olho? Ou como dizes a teu irmão, deixa que tire o cisco de teu olho, mas eis que a trave está no teu olho? Hipócrita, tira primeiro a trave de teu olho e então verás claramente para tirar o cisco do olho do teu irmão. Palavra da salvação, glória a vós, Senhor. O ensinamento proposto por Jesus no Evangelho dessa segunda-feira expressa uma preocupação frente a uma atitude de seu tempo e que encontra eco até os dias de hoje em nossas comunidades cristãs, o julgamento. O caminho cristão é a correção fraterna. Temos de nos ajudar e segurar firme a mão de quem está para cair, levantar quem se senta sem ânimo à beira do caminho. E ao final deste momento de oração, contando com a intercessão de Nossa Senhora, rezemos. Ave Maria, cheia de graça, o Senhor é convosco. Bendita sois vós entre as mulheres, e bendito é o fruto do vosso ventre, Jesus. Santa Maria, Mãe de Deus, rogai por nós, pecadores, agora e na hora de nossa morte. Amém. Que a bênção de Deus Todo-Poderoso desça sobre cada um de vós, Ele que é Pai e Filho e Espírito Santo. Amém.
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5: 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E aí, já tá em casa, tá de boa? Tomando seu chimarrão gostoso, maravilhoso, se esquentando. Se esquentandinho ao redor do fogãozinho, a lenha. Bom, né? É, chegar em casa depois de um dia de trabalho, tomar aquele chimarrão, aquele café gostoso, preparar um jantar maravilhoso. Isso é bom, né? Agradeça a Deus aí por mais um dia e aproveite essa noite incrível e fria de segunda-feira que tá aí pra você aproveitar. Hoje é dia de dormir meio cedo, né? Esquentar os pezinhos. Quem tem um cobertor de orelha tem que aproveitar. Quem não tem, se vira com o que tem. Aquelas bolsas de água quente, vai lá na Fabrimed, tá uma promoção, né? Compra uma bolsa de água quente, que ela coloca nos pezinhos, nas costas, né, Ana Rubete? Cada um vai se virando como pode, hein, nesses frios. Meu amigo Valdo, onde é que você tá, Valdo?
6: Boa tarde, Cris. Jornal Valdevino da Silva, do Bairro dos Esportes.
5: Você tá bem?
6: Mas que história é essa que vai deixar nós sem, sem locutor na parte da tarde, sem o nosso como gordinho assim? Falante?
5: Como assim?
6: Gordinho mais famoso do oeste de Santa Catarina.
5: Menos Batista.
6: Já estamos começando a ficar triste com essa notícia aí de... Que é a última semana do gordinho falante.
5: É, última nada. Momentos de férias.
6: Não pode ser assim. Cris, roda uma música aí do Amado Batista, Cris, pra nós aí. Estamos ouvindo. Momentos FM desde manhã, ligadinho. Sempre em primeiro lugar, Xanxerê, Santa Catarina. Um abraço, Cris, fico com Deus.
5: Ô, meu amigo Valdevino, valeu, abraço, queridão. Não, tô de férias. Ia fazer uma brincadeira com vocês, mas final de semana inventei de contar que eu falei que ia ser o penúltimo sábado que ia estar com os ouvintes aí. Meu Deus do céu, e mensagem no zap, no Instagram, que a galera quer saber. Você não, filho, calma, eu também sou filho de Deus, mereço férias, né? 15 dias só, Valdo, 15 dias, pra você ficar de boa. Tatiane Gonçalves da Silva, como é que você tá? Um abraço, tudo de bom, valeu. Quem mais tá por aqui? A Fernanda também, frio, né? E o frio só pior. Ih, Fernanda, hoje tá de boa ainda. Você vai sentir o frio mesmo a partir de amanhã em diante. Amanhã a mínima prevista é 2 graus pela manhã e 9 graus a máxima durante o dia. Já na quarta-feira a previsão é sol, daí 2 graus pela manhã, 11 ao decorrer do dia. Na quinta-feira, 2 graus também, a máxima de 14. Já na sexta-feira começa a esquentar um pouquinho. 5 graus pela manhã, 18 graus a máxima. No sábado, a previsão é chuva, 13, máxima de 16. É, se queria inverno, pronto, tá aí o inverno, aproveita. Toma inverno agora. Quem pediu essa aqui do Amado Batista? Vou pagar agora. Diz pra sua... Ah, Lorena Teles pediu essa aqui, 6:13. Abraço pra você, tudo de bom. Eu toco tudo no momento até às 19 horas.

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1: É muito romantismo numa música só, meu Deus do céu. Ai, ai. Jesus, vamos dar animado esse programa aqui, porque agora desanimou tudo, né? Até eu tô agora chorando aqui com essa música agora. Escorreu uma lágrima do cantor.
2: Boa noite, Cris. Boa noite, equipe Momento. Sou o Valdecir Luiz Bonavigo.
1: Fala aí, queridão.
2: Gostaria de participar do sorteio. Abraço a todos e ótima noite.
1: Um abraço. É 100 reais em vale compras da Top Cesta Brasil. Sorteio já já. 15 minutinhos, sorteio.
3: E quer participar do sorteio aí, Cris?
1: Tá participando já, o Caixa d'Água.
4: Toca tudo.
1: Agora sim, essa aqui, ó. Essa aqui.

0: Essa foi especial ao meu amigo Serginho, lá em Espera Feliz, Minas Gerais, ouvindo ao Momento FM pela internet.
1: Boa tarde, Cris, tudo bem? Franciele Lotério da Luz, gostaria de participar do sorteio da Top Sexta Brasil, tá bom? Grava uma música aí, final da tarde, e para todos que estão escutando ao Momento aqui na minha casa, Bairro Pinheiro. Obrigada, tchau.
0: Valeu, Franci, um abraço pessoal do Bairro Pinheiro, audiência, Momento FM. Fala, meu amigo Rama. O Rama matou após o final de semana. Um bailão melhor que o outro, hein? Ô, Rama, eu só quero, tô só pelo aquele sertanejão que você me contou que ia trazer. Quando é que vem? Quando é que vem? E agora vai ter musical São Francisco. Vai ter São Francisco nesse final de semana agora, né, Rama? É o Rama Center Eventos dando um show, sempre a melhor casa de shows, não só de Chanchere, mas de toda a nossa grande região. Os melhores eventos acontecem no Rama. Vem aí a festa junina do Rama, que eu tô sabendo também. Vai preparando teu traje aí, porque a festa vai ser boa demais. Né, Janete Vieira? Tá participando do sorteio comigo também. R$100 e vale compras da Top Sexta Brasil.
2: Boa noite. Meu nome é Gabriela Vitória Siqueira. Eu gostaria de participar do sorteio do Top Sexta Brasil. E se eu agradeço se for atendida.
0: Valeu, eu que agradeço você pela participação. Alô.
3: Boa noite, Cris Júnior. Silvana Faustino, aqui do bairro Monte Castelo. Cheguei em casa agora há pouco do trabalho. Curtindo a Momento. Fogãozinho a lenha aceso, chimarão. E queria participar dos R$100 da Top Sextas Brasil. Momento FM, emoção o tempo todo.
0: Isso aí, alegria todos os dias. Não, eu já falei agora aqui, eu fui atrás da informação concreta, né? Dia 26 de junho, é a sexta-feira de ouro, vai ter Banda Ébanos com a estreia do André Renner agora, será, Rama? É, você sabe que a Banda Ébanos agora, o André Renner agora é o novo vocalista, aí da Banda Ébanos. Voltando depois de toda essa andança, o homem voltou às origens. É, grande André Renner voltando então aos vocais da Banda Ébanos. E se apresenta dia 26 então no Rama, e vai ter também o Paulinho Maciel e Banda. Já no dia 27 de junho vai ser a festança, 27 de junho, festa junina no Rama, Banda Sagitários e também a Banda dos Amigos, Banda Legal. Dia 28 é o São Francisco. Vai ter a banda Produção Musical Super Domingueira no Rama e também Musical São Francisco. Põe aquele seu vestido azul e bora pro Rama, viu? Que lá de repente você encontra a morena do carro vermelho. Luiz Sérgio da Silva e Bom Jesus, aquele abraço, valeu. Ô Mari, ó a Mari me mandando foto de bolinha aqui, né? Só pra deixar o gordinho falando com fome, né, Mari? Pra atacar as bichas. Beleza, Mari. Esse é o Grostoli, né? É o famoso Grostoli. Isso aí diz que coloca cachaça nele pra ficar bom, é verdade? A mãe colocar umas pingas, colocar pinga, cachaçinha. Veio o barreiro. Um dia eu fui lá e despejei um litro de cachaça dentro do bolinho. Não, ficou bom, ficou meio amarguinho, mas ficou bom. O Albino Sandrin tá participando do sorteio também da Top Sexta. Quem mais? O Cris, possível, toca uma do Jean Giovanni. O Friozão, hein? A Josiane Pedroso. Leandro Lopes, a Franciele Canani, participando do sorteio aqui também. Quem mais?
4: Oi, boa noite, Cris. Tudo bem? Andressa Gonçalves, do bairro São Pedro, e quero estar concorrendo ao vale de R$100 da Top Sextas Brasil.
0: Tá concorrendo já o sorteio, mais 10 minutinhos. Tomando chimarrão, já tá em casa, tá de boa? Cadê a fotinha do fogão a lenha aí, trabalhando hoje? Momento FM. 18:27, na parceria sempre até as 19h, a Lotérica Pé Quente. 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
1: Tá lá, momento tá bom demais. Música boa e alegria todo dia por aqui, a sua melhor companhia desde as primeiras horinhas da manhã, quando você saiu para o trabalho, passou o dia inteiro e agora a gente finaliza a tarde, já entrando para a noite, juntinhos por aqui em 97.9. 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Alô, Fabiana do Carmo, no Vista Alegre, boa noite, Fabiana. Alô, meu amigo Silvano Nunes, boa noite pra você também. Tá aí acompanhando, ouvindo, curtindo o momento. Cris, me coloca no sorteio, hein, Cris? Se eu ganhar R$100, eu vou doar pra alguém. A Mari. Beleza, Mari. Isso aí, fazer o bem sem olhar a quem.
7: Quero participar do sorteio do Top Sexta Brasil. Meu nome é Neudir Gandolfo. Obrigado.
1: Neudir Gandolfo. Paulo Melo, boa noite, Paulo Melo. Que sua noite seja especial também, meu amigo. Deus abençoe. Nossos queridos ouvintes lá no João Winkler, batendo cartãozinho por aqui junto com o Cris Júnior. A Iglacir Peronde. Alô, bairro João Winkler. Boa noite pra vocês aí. Tem mais alguém no João Winkler ouvindo além da Iglacir? Tem? E no São Romero, do Bela Vista? No Darmaville? Aonde mais? Cris Júnior, me ajuda aí. Nossa Senhora de Lourdes. Nossa Senhora de Fátima. Lá no bairro onde o Cris Júnior mora, no São Jorge. Leandro Lopes, um abraço, queridão. Tudo de bom. Ah, Silvia dos Santos também está participando. Beleza? 991237132. Manda ver seu recadinho. Gelson Schmidt está de boa já, Gelson? Chega por hoje? Trabalhou que chega? Deve ser, né? Deve ter trabalhado mesmo.

0: E aí, já chorou no boteco? Já conhece alguém que chorou no boteco? Chorou de soluçar? Pois bem, essa é a música relatada pelo Grupo Safira e o Rainha Musical. Pra você que já chorou no boteco, uma homenagem pra você. Agora 20 minutos faltando para as 19 horas, jogo em andamento, França 1 a 0. Placar esse pela Copa do Mundo, o jogo está acontecendo agora aos 38 minutos aí do primeiro tempo. A França vem levando vantagem por 1 a 0 em cima do time do Iraque. 20 faltando para as 7.
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2: 18:43, nota de falecimento. A família Andrin comunicam com profundo pesar o falecimento de Vânio Andrin, ocorrido hoje, segunda-feira, dia 22, em sua residência. Seu corpo está sendo velado no centro comunitário do bairro São Romeiro. Sepultamento será amanhã, dia 23, às 8:30, antecedido de culto de corpo presente no local, rumando logo após para o cemitério municipal de Chancherê. Serviços fúnebres a cargo das funerárias Chancherê e São José. A família enlutada, as nossas mais sinceras condolências. Com profundo, comunicamos o falecimento de Vânio Andrin.
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2: É Momento FM. Vamos lá pro sorteio agora. Vamos aqui, sorteador na tela, todos que participaram. Vamos lá. Meu amigo Albino Sandrin, boa noite, tá pedindo aí Navisson, é? Navisson. Tem a música nova do Navisson agora que tá tocando demais. Cadê ela aqui? Deixa eu... Essa aqui. Tocar a música nova do Navisson. Beleza, Albino? Gerson tá com a gente também, valeu, um abraço. Janete Vieira também, ligadinha sempre, boa noite. Aqui já, ó, nossa, quanta participação, matamos a pau e mais uma edição do Toca. Lembrando que o programa Toca Tudo aqui uns dias vai estar só na grade do final de semana, tá? Durante a semana aí vem novos programas agora nas nossas novidades pra você. E tem uma novidade incrível, maravilhosa, que a gente não pode falar ainda, mas você já deve estar sabendo, né? Já deve estar sabendo e nos próximos dias ou meses, ao decorrer do ano, a gente te conta tudo e não esconde nada. Vai lá no Instagram, arroba Momento FM Chancherê, por lá você sempre em primeira mão fica sabendo das novidades. Quem mandou? Ah, o Gerson Guerini. Ô, Gerson, valeu, meu irmão. Tamo junto aí, boa noite pra ti também. Tá na rodagem, levando o Momento FM e o Gordinho falando de carona. Tá aqui já o nome da ganhadora. Hoje, quem faturou, então, vale compras de R$100. lá da Top Sexta Brasil foi Marlene Terezinha Pompermayer. Alô, Marlene Terezinha Pompermayer, parabéns, você faturou então a esse vale compras de R$100. Passar na rádio em horário comercial para retirar a autorização e buscar o seu prêmio lá na Top Sexta. Vai dar para fazer quase um rancho, né? Aproveitando as promoções da semana, vai dar para comprar bastante coisa e encher a despensa. Cenzão, nós bancamos para você, Marlene Terezinha Pompermayer.

0: E é sério, banda Nave Som. 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
1: Muito bem, lindezas do meu coração. Por hoje seria isso, hein? Vou ficando por aqui agradecendo você sempre pelo carinho, pela audiência, pela companhia maravilhosa. Em mais uma edição do Toca Tudo 97. Essa semana que antecede minhas férias, então vamos aproveitar da melhor maneira possível. Juntinhos, eu, você e eu por aqui, tá bom? Amanhã, 4 da tarde, estarei aqui, se Deus assim permitir, com mais uma edição do nosso Toca Tudo 97. Vou esperar você, como sempre, com muito amor no coração, com muita música boa e com um montão de prêmios pra você. Uma ótima noite, aproveita. Se cuida nesse frio, hein? Se cuida aí. Se agasalha bem, touquinha na cabeça, luva nas mãos, umas 3 e meia nos pés. Se cuida, bom? Beijo do Cris e até amanhã. Tchau!

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3: Olá, boa noite.
2: Boa noite para você que nos acompanha em todo o país.
3: Segunda-feira, 22 de junho de 2026.
2: Vamos ao destaque do dia, Nova Indústria Brasil.
3: No Rio de Janeiro, o presidente Lula anuncia investimentos de mais 140 bilhões de reais para desenvolver o Parque Industrial Brasileiro.
2: Fertilizantes, máquinas agrícolas, medicamentos e vacinas, mobilidade e inteligência artificial estão entre os setores que receberão estímulo.
3: O presidente destacou que o desenvolvimento do país deve ser feito em parceria por setores público e privado.
4: O Brasil não pode comportar mais aquele discurso atrasado entre a competência privada e a competência pública. O que importa é que os dois produzam.
2: E ainda no Rio, o presidente também anunciou R$1 bilhão em investimentos para urbanização de favelas e desenvolvimento de comunidades.
3: Recursos também serão investidos em educação e em obras de um dos maiores bairros da capital fluminense, Grazielle Bezerra.
5: Serão mais de R$700 milhões do novo PAC para a construção de redes de esgoto, parques e praças, obras de pavimentação e melhorias na rede elétrica.
2: Você vai ouvir também acolhimento a refugiados.
3: Relatório mostra aumento do número de pedidos de asilo e de regularização de migrantes no Brasil.
2: O país busca fortalecer mecanismos de acolhida e integração para pessoas que chegam em busca de proteção internacional. Caroline Blaut.
6: Como parte desse esforço, o governo do Brasil lançou uma consulta pública do primeiro Plano Nacional de Migrações, Refúgio e Apatridia.
3: Hoje, na apresentação da Voz do Brasil, Mariana Jungmann e Luciano Seixas.
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3: O presidente Lula cumpriu hoje uma série de agendas no Rio de Janeiro.
2: Entre elas, o anúncio de mais 140 bilhões de reais para o programa Nova Indústria Brasil.
3: Os recursos vão priorizar investimentos em setores essenciais para a economia do país, como fertilizantes, máquinas agrícolas e indústria da saúde.
7: Lançada em 2024, a Nova Indústria Brasil tem o objetivo de impulsionar o desenvolvimento industrial até 2033. No seminário sobre os 74 anos do Banco Nacional de Desenvolvimento Econômico e Social, foi anunciada a ampliação da NIB, com mais 140 bilhões de reais até o fim de 2026. São recursos do BNDES, da Financiadora de Estudos e Projetos e da Empresa Brasileira de Pesquisa e Inovação Industrial, o que eleva o investimento na política industrial para 750 bilhões de reais em 4 anos. O presidente do BNDES, Aloysio Mercadante, detalhou as prioridades.
8: As áreas prioritárias são fertilizantes e máquinas agrícolas, depois saúde, biofármacos, terapias avançadas, IFAs, vacinas, mobilidade sustentável e inteligência artificial e audiovisual. Toda essa indústria criativa que nós queremos olhar também com atenção.
7: A ministra da Ciência, Tecnologia e Inovação, Luciana Santos, anunciou que o Ministério vai liberar também 440 milhões de reais para que a Embrapi desenvolva projetos de inovação.
9: Os recursos vão alavancar investimentos privados e permitirão contratar 550 projetos de inovação de empresas em um valor total de 1,2 bilhões.
7: Na área socioambiental, foi divulgado o resultado do primeiro processo público para a compra de créditos de carbono, o Profloresta Mais. O programa, uma parceria do BNDES com a Petrobras, financia projetos de restauração ecológica na Amazônia. As empresas vencedoras vão fornecer 5 milhões de créditos de carbono com replantio de espécies nativas, como detalhou a presidente da Petrobras, Magda Chambriá.
10: Nós recebemos 16 propostas, 3 foram selecionadas e cada um comprometido com a restauração restauração de pelo menos 3 mil hectares de áreas degradadas no bioma amazônico.
7: Além disso, foi oficializada com a Petrobras uma parceria para pesquisas sobre minerais críticos essenciais para a transição energética. O presidente Lula destacou a importância dos investimentos públicos e privados para o crescimento do país.
4: O que nós estamos assistindo hoje é apenas uma demonstração de que o Brasil não pode comportar mais aquele discurso atrasado entre a competência privada e a competência pública. O que é público e que funciona tem que continuar público e funcionando. O que é privado e funciona tem que continuar sendo privado e funcionando. O que importa é que os dois produzam.
7: No evento, houve ainda o anúncio de financiamento de 340 milhões de reais a uma empresa de mobilidade urbana para aquisição de 85 mil bicicletas elétricas, voltadas para entregadores de aplicativos. O projeto utiliza recursos do Fundo Clima. Reportagem Nazi Brum.
2: Obras também de drenagem, saneamento, pavimentação e melhorias da rede elétrica em comunidades do Rio de Janeiro.
3: E ainda um grande projeto que vai ajudar a conter as enchentes na região do Jardim Maravilha.
2: Investimentos do governo federal que somam mais de 1 bilhão de reais.
3: O presidente Lula fez os anúncios hoje no Rio de Janeiro e autorizou o início de obras que devem melhorar a vida de quem mora nas periferias.
5: Com a assinatura da ordem de serviço, está autorizado o início das obras para controle de enchentes no Jardim Maravilha, em Guaratiba, zona oeste do Rio de Janeiro. Um dique de mais de 3 quilômetros vai funcionar como uma barragem, evitando que as águas cheguem às áreas habitadas. O projeto conta com drenagem e construção de reservatórios. Serão investidos 340 milhões de reais por meio do novo PAC, o Programa de Aceleração do Crescimento, beneficiando cerca de 30 mil pessoas. Gente como a Ivone Abrantes, que sofre há décadas com as inundações.
11: Cada enchente que tem, a gente é mais uma perda de tudo, aí a gente fica sem nada novamente, então fica muito difícil. Eu passei aqui esse tempo todo, que são décadas e décadas, vivendo nessa situação.
5: As obras terão duração de 3 anos. O presidente Lula pediu atenção da comunidade na execução dos trabalhos.
4: Eu queria que vocês fiscalizassem essas obras. Alguém está fazendo alguma coisa ou não está fazendo? As obras estão andando ou não estão andando? Porque se vocês não fiscalizarem e não denunciarem para a gente fica lá em Brasília achando que está tudo maravilhoso. Essas obras precisam andar rápido.
5: Favela da Maré, Complexo do Alemão e Rocinha também vão receber obras de urbanização. Serão mais de 700 milhões de reais do novo PAC para a construção de redes de esgoto, parques e praças, obras de pavimentação e melhorias na rede elétrica. O ministro das Cidades, Vladimir Lima, comentou os investimentos.
12: Nós estamos trazendo aqui hoje também cerca de 170 milhões de reais para o Complexo da Maré, onde hoje damos ordem de serviço para início do parque linear e do ecoponto que vai auxiliar no descarte de lixo no Complexo da Maré, gente. Além disso, hoje nós concluímos aqui no mês de junho o endereçamento CEP de todas as ruas, becos e vielas do Complexo da Maré. Com isso, a gente trazendo a oportunidade de você receber uma encomenda em casa ou de você acessar um serviço social.
5: Na área da educação, o governo anunciou um novo campus do Instituto Federal do Rio de Janeiro, na Cidade de Deus, em Jacarepaguá. A construção de uma nova escola em Realengo e também autorizou o início das obras do campus do Instituto Federal no Complexo do Alemão. Serão criados ainda 10 MovCels, equipamentos de cultura itinerantes que contam com biblioteca, estúdios para produção e edição audiovisual. Reportagem Graziele Bezerra.
2: E o governo do estado do Rio de Janeiro aderiu hoje ao PROPAG, Programa de Pleno Pagamento de Dívidas dos Estados.
3: O Rio possui uma dívida de 210 bilhões de reais com a União e todo mês são cobrados sobre ela o valor da inflação oficial, o IPCA, mais 4% de juros.
2: Mas com a adesão ao Propag, o Estado Fluminense pagará agora apenas o IPCA. E a dívida foi renegociada por 30 anos.
3: Isso significa uma economia para os cofres locais de 3 bilhões e 100 milhões de reais somente neste ano.
2: Em contrapartida, o Estado deve investir em programas sociais.
3: Ao assinar o termo de adesão ao Propag, junto com o governador em exercício do Rio, Ricardo Couto, o presidente Lula destacou os ganhos para a população.
4: O que é importante é que vai sobrar mais dinheiro para o governador administrar o Rio de Janeiro. E esse dinheiro, uma parte dele tem que ser alocada em políticas sociais, de preferência em duas áreas que são cruciais: saúde e educação.
2: E agora à noite, ainda na capital fluminense, o presidente Lula participa da cerimônia nacional de premiação da 20ª edição da Olimpíada Brasileira de Matemática das Escolas Públicas, a OBMEP.
3: A competição é voltada a alunos do sexto ano do ensino fundamental até o último ano do ensino médio de escolas públicas e privadas.
2: A repórter Thaís Antônio preparou uma reportagem pra gente sobre esse que é um dos principais estímulos ao estudo da matemática no Brasil.
13: Criada em 2005, a Olimpíada Brasileira de Matemática das Escolas Públicas, OBMEP, busca estimular o interesse pela matemática, descobrir novos talentos e incentivar estudantes a seguirem trajetórias nas áreas científica e tecnológica. Foi o que aconteceu com Luana Aparecida Costa, mestre em matemática pelo Instituto de Matemática Pura e Aplicada. Ela conquistou 5 medalhas na OBMEP, mas nunca se esqueceu da primeira, que despertou-a para o sonho de estudar essa disciplina.
14: Eu tenho uma irmã um ano mais velha que eu e ela ganhou uma medalha de bronze, então eu fiquei com vontade de ganhar a medalha também e comecei a estudar. E comecei a me apaixonar pela matemática. E assim eu pude ganhar minha primeira medalha, que foi a medalha de ouro, tão sonhado ouro. Foi o melhor dia da minha vida, a cerimônia nacional de premiação da OBMEP. Eu lembro até hoje.
13: A iniciativa também contribui para fortalecer a educação básica, ampliar o acesso a materiais de qualidade e incentivar a formação e valorização de professores. Sanduel Vieira, professor da Universidade Federal do Piauí e medalhista da primeira edição da OBMEP, conta que descobriu sua vocação por meio da participação nas Olimpíadas.
15: Foi um divisor de águas na minha vida, me ajudou a escolher o curso que eu ia fazer. Fiz matemática, mestrado, doutorado em matemática e hoje sou professor da Universidade Federal do Piauí. Eu sou quem eu sou hoje, a pessoa que eu sou, por causa da OBMEP.
13: A OBMEP é realizada pelo Instituto de Matemática Pura e Aplicada, o INPA, com apoio dos Ministérios da Educação e da Ciência, Tecnologia e Inovação. Voltada para estudantes do sexto ano do ensino fundamental até o último ano do ensino médio, a Olimpíada segue mobilizando escolas de todo o país. Na edição de 2025, mais de 18 milhões de alunos se inscreveram para a prova, alcançando mais de 99% dos municípios brasileiros. Reportagem Thaís Antônio.
3: A plataforma de envio do Defesa Civil Alerta foi tirada do ar na madrugada do último sábado, após ter sofrido uma invasão e disparado alertas para diversas regiões do país.
2: A mensagem foi do tipo alerta extremo, que é disparado apenas em situações de risco iminente, e continha a palavra misantropia, que significa ódio à humanidade.
3: O alerta foi registrado nos estados de São Paulo, Rio de Janeiro, Mato Grosso do Sul, Distrito Federal e Paraná.
2: Ainda não é possível calcular quantos aparelhos móveis receberam as mensagens, de acordo com o secretário nacional de Proteção e Defesa Civil, Volney Wolff, mas ele já se encontra em desenvolvimento uma nova versão mais segura para esse sistema.
16: Temos que avaliar e ter informações bastante seguras de como é que aconteceu esse ataque, como é que essas pessoas conseguiram furar a nossa segurança, ver se está atendido por esse desenvolvimento que está em andamento no Ministério e no menor tempo possível, é uma questão de prioridade, né, do governo federal colocar essa nova versão que garanta mais segurança ao sistema e, enfim, aos usuários do Sistema Nacional de Proteção e Defesa Civil.
3: A Polícia Federal está investigando o caso e uma perícia técnica vai apurar o alcance dos disparos não autorizados.
2: Ligue 180, canal de atendimento às mulheres, tem registrado aumento expressivo de violência nos ambientes digitais.
3: De acordo com o Ministério das Mulheres, o número de denúncias saltou de 5 mil para mais de 16 mil casos em 2026.
2: Isso representa tanto um crescimento nos casos, como também maior confiança da população no canal de denúncias.
3: Diante dessa realidade, a central passa a operar um novo protocolo para se adaptar às novas dinâmicas da violência digital.
17: O Ligue 180, Central Telefônica de Atendimento à Mulher, registrou 16.725 casos de violência contra mulheres em ambiente digital nos primeiros 5 meses deste ano. Esse número é 188% maior que o registrado nos 5 primeiros meses do ano passado, quando chegou à marca de 5.795 denúncias. De acordo com a ministra das Mulheres, Márcia Lopes, nos últimos anos, houve uma subnotificação dos casos. Com melhorias no sistema, o Ligue 180 passou a receber mais denúncias. Segundo a ministra, isso é importante para investir nas políticas públicas de combate à violência.
18: A gente está percebendo que o grau de confiabilidade no 180 tem aumentado muito. Tem um espaço que não é só de denúncia, mas é de mapear a realidade.
17: Para lidar com o aumento expressivo, a central de atendimento Ligue 180 passou por atualizações. A ideia é aprimorar o atendimento para acolher e orientar vítimas de violência digital. Para isso, os atendentes passaram por capacitação. O sistema de registro também foi reformulado e passa a contar com um registro mais detalhado das ocorrências. Com isso, é possível especificar a atuação do governo federal, como detalha a ministra das Mulheres, Márcia Lopes.
18: Todas as medidas estão sendo pensadas a partir das realidades do Brasil. E nós estamos hoje num ambiente absolutamente favorável para a gente tomar as medidas. É só assim que a gente vai romper esse ciclo estarrecedor de violência contra as mulheres.
17: A Central de Atendimento à Mulher, Ligue 180, funciona 24 horas por dia, todos os dias da semana. Também é possível falar com a central por mensagem de WhatsApp pelo número 61-9610-0180. Reportagem Márcia Fernandes.
2: Você já tirou a nova carteira de identidade nacional? Essa semana você deve receber uma notificação pelo WhatsApp e pela caixa postal do gov.br, avisando sobre a possibilidade de uso da versão digital do documento.
3: A versão digital fica disponível no aplicativo gov.br e tem benefícios, como a inclusão dos dados referentes ao título de eleitor e a carteira nacional de habilitação.
2: Além da carteira de identidade nacional, a conta gov.br também tem uma nova funcionalidade, um formato digital de procuração para que beneficiários do INSS sejam representados por outras pessoas.
3: A procuração eletrônica pode ser usada somente no aplicativo ou site do meu INSS e não tem validade se impressa ou compartilhada como documento.
2: Ao aceitar a procuração eletrônica, o cidadão deve também indicar quais serviços ele autoriza que o representante possa consultar e o período de validade da procuração.
3: Por enquanto, 2 serviços estão disponíveis: consultas de documentos e de serviços online e consultas de pedidos e de benefícios.
2: Mas atenção com as fraudes. O governo do Brasil não envia mensagens por WhatsApp solicitando seus dados pessoais ou pedindo que você clique em nenhum link.
3: E tanto para a carteira de identidade nacional quanto para a procuração do INSS, você deve fazer os procedimentos dentro do site ou aplicativo do gov.br após inserir a sua senha.
2: Considerada a maior obra ferroviária do país, a Malha Norte teve concluído o trecho de 163 quilômetros entre Rondonópolis e Dom Aquino, no Mato Grosso.
3: O vice-presidente Geraldo Alckmin participou da entrega nesse fim de semana.
2: Integrado ao novo PAC, o empreendimento prevê 743 quilômetros de trilhos, ampliando a conexão das regiões produtoras de Mato Grosso com a Malha Ferroviária Nacional e o Porto de Santos.
3: A etapa entregue contou com investimentos privados de 5 bilhões de reais.
2: Alckmin lembrou que o avanço ferroviário é essencial não só para o escoamento da produção brasileira.
19: Reduz emissão de carbono, de gás de efeito estufa, diminui acidente. Então ajuda o meio ambiente, ajuda a saúde pública, reduz custo Brasil, melhora a competitividade e o país cresce mais, gera mais emprego e mais renda.
3: Conflitos, perseguições e crises humanitárias contribuíram para um aumento de pedidos de refúgio no Brasil.
2: O estudo divulgado hoje pelo Ministério da Justiça e Segurança Pública mostra que o país recebeu quase 76 mil solicitações de refúgio em 2025.
6: Pela primeira vez, os cubanos lideraram os pedidos de refúgio no Brasil, superando os venezuelanos. Foram 41.919 solicitações feitas por cubanos e 21.233 por venezuelanos ao longo do ano passado. Os dados fazem parte do relatório Refúgio em Números 2026, apresentado durante evento realizado em Brasília, que marca os 75 anos da Convenção sobre o Estatuto dos Refugiados. O ministro da Justiça e Segurança Pública, Wellington César Lima e Silva, avalia que o documento continua atual diante do crescimento dos deslocamentos forçados em todo o mundo.
20: Essa data não marca apenas a assinatura de um tratado, mas a reafirmação da própria dignidade da pessoa humana diante do desafio do deslocamento forçado. É essa a força da expressão direito a ter direitos. E é esse vazio que a política de refúgio busca enfrentar.
6: Por trás das estatísticas estão histórias de pessoas que precisaram abandonar suas casas em busca de segurança ou melhores condições de vida. É o caso da cantora iraniana Mamoni, refugiada no Brasil desde 2012.
21: Saí do Irã para falta de liberdade, para direitos mulheres. Eu saí do Irã, eu sou cantora, mas cantar no Irã para mulheres é proibido. Você não pode subir no palco cantar, porque você é mulher.
6: O aumento dos deslocamentos forçados tem exigido o aperfeiçoamento constante das políticas de proteção e acolhimento. Segundo a secretária nacional de Justiça, Maria Rosa Loula, o Brasil tem buscado fortalecer mecanismos de acolhida e integração para pessoas que chegam ao país em busca de proteção internacional.
22: Num mundo em conflito, num mundo em que os deslocamentos forçados crescem a cada dia, o Instituto do Refúgio precisa, deve se aprimorar também a cada dia. O acolhimento que o Estado brasileiro tem proporcionado com o resguardo dos direitos humanos, da identificação, da segurança, promovendo a tão desejada migração segura e ordenada, é um exemplo para o mundo hoje.
6: Como parte desse esforço, o governo do Brasil lançou uma consulta pública do primeiro Plano Nacional de Migrações, Refúgio e Apatridia. O documento vai orientar pelos próximos 4 anos ações voltadas ao acolhimento, à proteção de direitos e à integração social e econômica de imigrantes, refugiados e apátridas no Brasil. Participe e contribua pelo site brasilparticipativo.presidencia.gov.br. Reportagem Caroline Blaut.
3: Pacientes que enfrentam câncer de mama avançado agora contam com uma nova aliada na luta contra a doença.
2: A Anvisa aprovou hoje um tratamento oral inédito com o uso do medicamento Inlurio, fabricado no Brasil.
3: A medicação é indicada para pacientes adultos cujo tumor já se espalhou ou não pode ser operado.
23: Foi registrado nesta segunda-feira pela Agência Nacional de Vigilância Sanitária, Anvisa, o medicamento de nome Inlurio, que é o tocilato de inlunestranto. Ele é indicado para adultos com câncer de mama avançado, que não pode ser removido por cirurgia ou que já se espalhou para outras partes do corpo. O novo medicamento bloqueia os receptores de estrogênio do tecido mamário, ajudando a impedir o crescimento e a disseminação das células cancerígenas. O produto, desenvolvido pela Eli Lilly do Brasil Limitada, é oral e indicado como monoterapia. Segundo dados do Instituto Nacional do Câncer, o INCA, o câncer de mama é a neoplasia maligna mais incidente em mulheres.

0: 270 mil doses para os estados e espera entregar mais de 6 milhões até o fim do ano.
1: Crianças menores de 5 anos que ainda não completaram a vacinação contra o pneumococo já podem receber a nova vacina Pneumo 20 pelo Sistema Único de Saúde, o SUS. O imunizante passa a integrar o calendário nacional de vacinação e protege contra 20 tipos da bactéria responsável por doenças como pneumonia, meningite e otite. Segundo o Ministério da Saúde, mais de 570 mil doses já foram distribuídas nos estados e a previsão é entregar mais de 6 milhões de doses até o fim deste ano. A vacina amplia a cobertura contra os sorotipos mais associados aos casos graves da doença pneumocócica. Dados da Organização Mundial da Saúde, OMS, apontam que essa é uma das principais causas de morte infantil por doenças que podem ser prevenidas com vacinação. Além das crianças, a Pneumo 20 também vai ser oferecida a povos indígenas sem histórico de vacinação pneumocócica, idosos acamados ou que vivem em instituições e pessoas atendidas pela rede de imunobiológicos para pessoas em situações especiais. Com redação de Diego Freitas, Gilson Santa Fé, para a Voz do Brasil.
2: E essas foram as notícias do governo do Brasil.
0: E que agora com as notícias do Poder Judiciário e do Congresso Nacional. Boa noite.
2: Boa noite para você e até amanhã.
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5: Supremo Tribunal Federal mantém critérios de distribuição de receitas do ICMS Educacional a municípios mineiros.
6: STJ decide que plano de saúde deve cobrir cirurgia robótica para câncer de próstata, mesmo fora do rol da ANS.
5: Dois municípios de Minas Gerais, dois de São Paulo e um de Goiás, elegeram novos prefeitos.
6: Boa noite, eu sou Marcela Luiz.
5: E eu sou Walter Lima.
6: O Supremo Tribunal Federal manteve critérios de distribuição de receitas do ICMS Educacional a municípios mineiros.
5: A ação foi julgada em sessão no plenário virtual. Marta Ferreira.
7: A controvérsia teve origem nas alterações promovidas pela Emenda Constitucional 108 de 2020, que autorizou os estados a definir critérios para a distribuição de até 35% da cota parte municipal do ICMS. Relatora do caso, a ministra Carmen Lúcia, votou pela improcedência do pedido. Em seu entendimento, a regulamentação da norma incorporou dados quantitativos relacionados ao número de alunos, afastando a afirmação de que o critério populacional teria sido ignorado. Os demais ministros acompanharam a relatora e assim validaram os trechos questionados.
6: Plano de saúde deve cobrir cirurgia robótica indicada a beneficiário para tratar câncer de próstata.
5: Essa decisão é do STJ. Fátima Uchoa.
8: O beneficiário ajuizou ação contra o plano de saúde pedindo o ressarcimento de despesas médicas e consultas, além de indenização por danos morais. O Tribunal de Justiça do Rio Grande do Sul reformou sentença que havia concedido os pedidos. Já no STJ, a quarta turma determinou a devolução de valores gastos com a cirurgia, mas entendeu que o dano moral deverá ser rediscutido no Tribunal Estadual por necessitar análise de fatos e provas. Segundo o relator ministro João Otávio de Noronha, nesse caso deve ser flexibilizado o rol de procedimentos da Agência Nacional de Saúde Suplementar e observados critérios técnicos fixados pelo próprio STJ e pelo Supremo Tribunal Federal.
6: Dois municípios de Minas Gerais, dois de São Paulo e um de Goiás elegeram novos prefeitos nesse domingo.
5: As eleições suplementares são reguladas pelo Código Eleitoral. Fábio Ruas.
9: No estado de São Paulo, Reginópolis elegeu João Paulo Veríssimo e em Tuiuti, quem teve mais votos foi Alexandre Tadeu Gonçalves. Em Goiás, Elisberto Luz foi eleito prefeito de Joviânia. E em Minas Gerais, Amparo da Serra elegeu uma mulher para ser a nova prefeita. Quem ganhou foi Ayla Barbosa. Já em Bonito de Minas, Miqueias Mota Figueiredo foi o mais votado e se tornou o novo chefe do Poder Executivo do município.
6: Técnica de enfermagem consegue encerrar contrato após ser transferida de cidade.
5: Para o TST, a mudança foi considerada uma falta grave do empregador. Marla Lacerda.
10: A técnica de enfermagem passou em um concurso

0: público para trabalhar em um hospital de Itanhaém, São Paulo. 3 anos depois, acabou o convênio entre o hospital e o Estado, e ela foi transferida para outra unidade de saúde, em Pariquera-Sul, a 155 quilômetros de distância. Para os ministros, a mudança violou o edital do concurso, uma alteração ilegal do contrato de trabalho. Por isso, a técnica de enfermagem conseguiu a rescisão indireta, ou seja, ela pôs fim ao contrato de trabalho, mas com direito a todas as verbas trabalhistas, como se fosse uma demissão sem justa causa.
1: Tribunal Regional Federal da Terceira Região mantém decisão que obriga o Estado de Mato Grosso do Sul a atender indígenas pelo telefone 190.
2: A ação foi proposta pelo MPF pela FUNAI. Vanessa Pereira.
3: Segundo denúncias da comunidade indígena Guarani Kaiowá, não há atendimento policial nas reservas, situação que se arrasta no Poder Executivo de Mato Grosso do Sul desde 2009. Em decisão, o TRF3 manteve a obrigação de atuação das polícias civil e militar do Estado e fixou multa diária de R$ 1.000 ao governo de Mato Grosso do Sul em caso de descumprimento.
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1: Uma boa noite.
2: E até amanhã.
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6: Eu sou Paula Groba.
7: E eu sou Ricardo Nakaoka.
6: E estes são os destaques de hoje do Jornal do Senado, que começa agora.
7: O Congresso vai analisar veto ao projeto do contrato de primeiro emprego.
6: Parlamentares vão debater MP que exige prova nacional do MEC para exercício da medicina.
7: Lei garante até 1 ano para mulheres denunciarem violência doméstica e familiar.
6: Boa noite.
7: Boa noite.
6: Mulheres vítimas de violência doméstica e familiar passam a ter mais tempo para buscar a justiça. Uma nova lei ampliou de 6 meses para 1 ano o prazo para denunciar o agressor.
7: O objetivo da mudança é reforçar a proteção às vítimas, em sintonia com os princípios da Lei Maria da Penha. Repórter Bruno Lourenço.
8: A lei agora dá a vítimas de violência doméstica e familiar até 1 ano para tomar providências legais contra seus agressores. O prazo anterior era de 6 meses, com do dia em que a mulher tem conhecimento do autor do crime. A senadora Damares Alves, do Republicanos do Distrito Federal, afirmou que essa extensão do tempo se insere no espírito da Lei Maria da Penha e no tratamento mais protetivo às vítimas.
9: Neste sentido, apenas com o decurso do tempo, com a progressiva conscientização da violência vivida e o consequente fortalecimento moral, é que a mulher possui condições de denunciar seu agressor. Assim, nada mais razoável que o direito de queixa possa ser exercido dentro do período de 12 meses, ao contrário dos 6 meses ora vigentes.
8: Em caso de falha do Ministério Público, esse prazo também vai a 1 ano e começaria a contar a partir do término do período reservado à promotoria para o oferecimento da denúncia à justiça.
6: O senador Randolfe Rodrigues, do PT do Amapá, afirmou estar confiante na votação da proposta que acaba com a escala de trabalho 6x1 antes do recesso parlamentar, previsto para começar no dia 17 de julho. Para o líder do governo no Congresso Nacional, a realização de uma sessão de debates sobre o tema, marcada para 1º de julho, demonstra que a matéria está avançando no Senado.
7: Randolfe também avalia que há tempo para que a proposta que reduz a jornada para 40 horas semanais, sem corte de salários, seja analisada pela Comissão de Constituição e Justiça e pelo plenário ainda neste semestre.
10: E eu estou otimista que nós não entraremos em recesso sem a apreciação do fim da 6x1.
6: E foi vetado integralmente pelo governo o projeto que criava o programa Contrato de Primeiro Emprego, voltado à ampliação das vagas para quem ainda não teve a carteira assinada.
7: A decisão presidencial agora será analisada por deputados e senadores em sessão do Congresso. Mais detalhes com o repórter Márcio Maturana.
11: O projeto que criava o programa Contrato de Primeiro primeiro emprego para jovens de 18 a 29 anos foi vetado integralmente. O governo argumentou que a proposta prejudica os estudos com jornadas de até 44 horas semanais e cria uma categoria de trabalhadores com menos direitos porque diminui a parte do patrão para o FGTS e para a Previdência. O autor foi o senador Irajá, do PSD do Tocantins, que pretendia, com a proposta, reduzir um problema dos profissionais iniciantes.
12: Os adolescentes, os jovens, que tanto sonham e almejam ter uma profissão, ter a sua independência financeira, de poder ajudar com o orçamento doméstico da sua família em casa, de poder ter um trabalho digno, hoje não possuem nenhum tipo de perspectiva, porque o próprio mercado de trabalho justifica que esses jovens não têm experiência profissional. Ora, é um dilema. Se ele não tem oportunidade, como é que ele vai ter experiência?
11: O veto precisa ser analisado agora numa sessão do Congresso Nacional.
6: E para obter registro profissional nos conselhos regionais, estudantes de medicina deverão ser aprovados no Exame Nacional de Avaliação da Formação Médica, o ENAMED, no último ano da graduação. A exigência foi determinada por medida provisória publicada pelo presidente Lula.
7: A prova será aplicada pelo Ministério da Educação, mas a obrigatoriedade valerá apenas para os alunos que ingressarem no curso após a publicação da medida provisória. Os candidatos reprovados poderão refazer o exame em edições posteriores, que ocorrerão semestralmente.
6: No Senado, aguarda análise do plenário um projeto que também estabelece prova de proficiência como pré-requisito para obtenção do registro profissional. No entanto, nesse caso, a aplicação do exame seria feita pelo Conselho Federal de Medicina. O relator da proposta, senador Dr. Irã, do Progressistas de Roraima, defende a iniciativa.
13: De 100 médicos que se formam, 30 não sabem nada. E aí, esses médicos vão cuidar da gente. E isso deixa as pessoas que principalmente vão procurar os ambulatórios do SUS, os prontos-socorros, numa situação de absoluta fragilidade.
7: O projeto que cria regras para regularizar áreas rurais embargadas por infrações ambientais terá de ser analisado pelo plenário.
6: Um recurso apresentado por senadores derrubou a decisão terminativa da Comissão de Agricultura. Os detalhes com a repórter Marcela Cunha.
14: O texto tinha sido aprovado de forma terminativa pela Comissão de Agricultura e seguiria direto para a Câmara se não houvesse o recurso. O documento foi assinado por senadores do PT, PDT, PSB e PSD, que defendem uma discussão mais ampla, por entenderem que a proposta envolve proteção ambiental, fiscalização e responsabilização por infrações. O projeto do senador Sérgio Petecão, do PSD do Acre, cria termos de compromisso entre produtores e órgãos ambientais para cessar a infração, reparar o dano e permitir o retorno da área à regularidade. Se o órgão ambiental não responder ao pedido em 60 dias, os efeitos econômicos do embargo, como restrição ao crédito rural, poderão ser suspensos. O relator, senador Zequinha Marinho, do Podemos do Pará, defendeu que a proposta dá mais previsibilidade sem comprometer o meio ambiente.
15: O embargo não pode ser via satélite. O embargo tem que ser com a presença do técnico, identificando a área e isolando aquela área para que não haja qualquer tipo de comprometimento no sentido inverso e liberando a área não embargada para a continuidade da produção.
14: Com o recurso, a proposta ainda não segue para a Câmara e terá que ser analisada pelo plenário do Senado.
7: E comprar um imóvel na planta pode representar a realização de um sonho, mas também envolve riscos para o comprador. Para aumentar a segurança de quem investe nesse tipo de aquisição, o Senado pode iniciar a análise de um projeto que cria novas garantias durante a execução da obra.
6: Entre as medidas previstas está a constituição de garantia até a conclusão do empreendimento. A reportagem é de Alexandre Campos.
16: Pelo projeto do senador Paulo Paim, do PT do Rio Grande do Sul, o valor da garantia correspondente a 5% do custo estimado do empreendimento deverá ser oferecido antes mesmo do início da obra, por meio de caução em dinheiro, seguro-garantia, fiança bancária ou em caução em títulos da dívida pública. Na opinião dele, isso pode evitar prejuízos aos consumidores em cenários de crise, por exemplo.
17: Além disso, Os contratos deverão ser muito mais claros, apresentando o projeto completo, o cronograma e as datas exatas de início e entrega da obra. É mais respeito com o bolso do consumidor e é muito mais segurança para o patrimônio das famílias.
16: O projeto ainda torna obrigatório submeter o empreendimento ao regime de afetação. Assim, o terreno, direitos e bens relacionados a determinada incorporação imobiliária não poderão ser usados para, por exemplo, cobrir eventuais dívidas do incorporador sem relação com a obra em execução.
7: O Senado debateu em plenário a criação do Estatuto dos Cães e Gatos.
6: A proposta estabelece deveres e políticas públicas para a proteção e bem-estar desses animais. Repórter Patrícia Oliveira.
18: A proposta surgiu a partir de sugestões de entidades civis protetoras dos animais, após a repercussão da morte do cão Orelha. O texto define regras para o cuidado de cães e gatos comunitários, a responsabilidade do poder público no atendimento veterinário, castração em massa, microchipagem e apoio a ONGs e protetores. Fernanda Becker, presidente da Associação dos Amigos dos Animais, destacou o reconhecimento no texto de que cães e gatos são seres sencientes, que sofrem, sentem medo, prazer e afeto.
19: Eles não sabem o que é o Senado Federal, o que é uma lei, o que é um estatuto, mas eles conhecem na pele o que é a fome, o frio, a dor.
18: O estatuto prevê também penas de prisão para o assassinato de animais e criminaliza abandono, maus-tratos, zoofilia, omissão de socorro e comércio clandestino. O senador Paulo Paim, do PT do Rio Grande do Sul, destacou o compartilhamento de imagens de crueldade contra animais cometidas por jovens na internet.
17: Quem comete uma crueldade contra um animal, no futuro, comete o mesmo tipo de crime contra um ser humano.
18: O Estatuto dos Cães e Gatos aguarda votação na Comissão de Constituição e Justiça.
7: Com edição de Paula Groba e trabalhos técnicos de João Lira, o Jornal do Senado fica por aqui. Acompanhe agora as notícias da Câmara dos Deputados. Boa noite.
6: Boa noite e até amanhã.

0: Câmara define política para prevenção e tratamento de doenças da pele.
1: Deputados incluem robótica como matéria optativa no currículo escolar.
2: Comissão especial garante prioridade de direitos para a primeira infância.
3: Plenário pode sustar demarcações de terras indígenas em Santa Catarina.
4: Boa noite. O plenário da Câmara pode votar projeto que susta decretos de demarcação de terras indígenas em Santa Catarina. O repórter Antônio Vital acompanhou a discussão da proposta.
5: O plenário da Câmara aprovou o regime de urgência para um projeto que susta decretos do governo federal sobre demarcações de terras indígenas em Santa Catarina. O projeto susta dois decretos de 2024. Um deles demarcou a terra indígena Toldo Imbu, no município de Abelardo Luz. O outro demarcou a terra indígena Morro dos Cavalos, na cidade de Palhoça. A proposta também susta um artigo inteiro de um decreto de 1996, que trata de procedimentos administrativos a serem seguidos pela FUNAI, desde a identificação até a homologação de terras indígenas no país. O trecho trata do levantamento fundiário da área e dos estudos antropológicos necessários para a demarcação. Um dos dispositivos obriga municípios e pessoas atingidas a apresentarem provas como títulos dominiais, laudos periciais, pareceres, declarações de testemunhas, fotografias e mapas para questionar a demarcação ou pedir indenização. O projeto foi apresentado pelo senador Esperidião Amin, do PP de Santa Catarina, e já foi aprovado pelo Senado. Com regime de urgência, pode ser votado diretamente pelo plenário da Câmara, sem passar pelas comissões permanentes da Casa. Esperidião Amin argumentou que os decretos não seguem as determinações da Lei do Marco Temporal, que reconhece terras indígenas existentes antes de 1988. Segundo ele, famílias de agricultores da região ocupam as propriedades há mais de um século. Na Câmara, o regime de urgência foi pedido pela deputada Júlia Zanatta, do PL de Santa Catarina, que alegou irregularidades nos procedimentos de demarcação.
6: É garantir a propriedade privada e a segurança jurídica, porque esse decreto tem problemas gravíssimos, laudos antropológicos muito questionáveis, a população local não foi ouvida. O decreto não foi feito de maneira adequada.
5: O deputado Bongás, do PT do Rio Grande do Sul, criticou a proposta. Para ele, o Congresso sustar os dois decretos de demarcação fere as atribuições do governo federal. E o projeto também impede novas demarcações.
7: Então, o que nós estamos decretando aqui é que nunca mais o executivo possa fazer demarcações. Ora, se esta casa reclama que tem interferência de outro poder, entre poderes, esta é uma interferência do parlamento sobre o executivo. Então tem duas gravidades e duas inconstitucionalidades.
5: Ainda não há data para votação no plenário da Câmara do projeto que susta decretos do governo federal sobre demarcações de terras indígenas em Santa Catarina. Rádio Câmara de Brasília, Antônio Vital.
8: Economia.
1: Capitão Alden, do PL da Bahia, defende a criação de uma política específica para o gás de cozinha destinado ao consumo residencial. Segundo o deputado, é necessário reduzir o impacto do preço do produto no orçamento das famílias brasileiras.
4: Capitão Alden argumenta que o Brasil possui produção própria de gás e que o consumidor doméstico não deve ser tratado da mesma forma que grandes usuários industriais e comerciais. Para ele, a proposta fortalece a proteção social e contribui para diminuir o custo de vida da população.
1: João Daniel, do PT, celebra os investimentos federais anunciados para Sergipe nas áreas de infraestrutura, saúde e energia. Na visão do deputado, os recursos representam uma oportunidade para impulsionar o desenvolvimento econômico e ampliar a oferta de serviços à população.
4: João Daniel ressalta a retomada de projetos da Petrobras, a ampliação da produção de fertilizantes e a execução de obras como a Adutora do Leite e a nova ponte entre Aracaju e Barra dos Coqueiros. Ele afirma que as iniciativas devem gerar empregos e fortalecer a economia.
8: Segurança Pública.
1: Câmara aprova projeto que prevê confisco de bens em crimes contra crianças. A repórter Sofia Peçanha tem os detalhes sobre a medida.
9: A Comissão de Constituição e Justiça da Câmara dos Deputados aprovou o projeto que prevê o confisco de bens utilizados em crimes contra crianças e adolescentes. Apresentada pelo deputado José Medeiros, do PL de Mato Grosso, a proposta altera o Estatuto da Criança e do Adolescente. Segundo o texto, o projeto visa endurecer as punições e atingir os bens utilizados ou obtidos por meio de práticas criminosas como a exploração sexual, a pornografia infantil e o tráfico de menores. A medida permite que imóveis, veículos, dinheiro e outros bens sejam apreendidos perdidos e destinados à indenização das vítimas ou ao Fundo dos Direitos da Criança e do Adolescente. Durante a votação na Comissão de Segurança Pública e Combate ao Crime Organizado, o parecer foi lido pelo deputado da Vitória, do PP do Espírito Santo, e ele destacou a importância de fortalecer os mecanismos de combate a esses crimes.
10: É necessário o estabelecimento de políticas criminais que coloquem à disposição do Estado instrumentos e infraestrutura adequados para a repressão e prevenção dos crimes de tráfico de criança e adolescente ou contra a liberdade de dignidade sexual de criança ou adolescente.
9: O projeto também prevê que ainda durante a investigação, o juiz pode bloquear os bens, evitando que sejam escondidos, vendidos ou transferidos. Além disso, equipamentos e veículos apreendidos poderão ser utilizados pelas forças de segurança em operações de combate a esses crimes, mediante autorização judicial. No caso de estabelecimentos que facilitem ou permitam esse tipo de prática criminosa, os responsáveis podem ser penalizados, com possibilidade de cassação da licença de funcionamento. A medida também foi aprovada pela Comissão de Seguridade Social e Família. A relatora, a deputada Fávia Moraes, argumentou que a proposta aumenta a proteção de crianças e adolescentes. Em concordância na comissão, o deputado Dr. Zacarias Calil, de Goiás, ressaltou, com base na sua experiência como cirurgião pediátrico, o impacto dessas violações na vida das vítimas.
11: Tanto de criança que nós já atendemos, vítimas de abuso sexual. É uma coisa assim impressionante. E com sequelas não só psicológicas, mas também com sequelas anatômicas, que ficam ali para o resto da vida.
9: Agora, o projeto que prevê o confisco de bens em crimes contra crianças segue para votação no plenário da Câmara. Da Rádio Câmara de Brasília, Sofia Peçanha.
8: Habitação.
4: Reginaldo Lopes, do PT de Minas Gerais, exalta o programa Imóvel da Gente, do governo federal, que destina imóveis da União a estados e municípios para projetos de interesse público. Ele acredita que a iniciativa contribui para ações de mobilidade urbana, saúde e educação.
1: Uma das áreas citadas por Reginaldo Lopes é a antiga linha férrea Águas Claras, na região metropolitana de Belo Horizonte. Segundo o parlamentar, a medida vai permitir a implantação de um parque linear e de novas vias de acesso em Belo Horizonte e Nova Lima.
8: Ciência e tecnologia.
4: A Câmara aprovou um projeto que autoriza a inclusão da robótica como disciplina optativa nas escolas. O repórter Marcelo Lacher explica como isso será feito.
12: O plenário da Câmara aprovou o projeto que autoriza o governo a incluir a robótica como matéria optativa nos currículos de toda a rede de ensino. Isso vai valer para a educação pública e privada. A proposta também reconhece a robótica como esporte de competição. A robótica é uma disciplina que envolve conceitos de diversas áreas de conhecimento, como mecânica, elétrica, eletrônica e computação. E como o próprio nome diz, o objetivo é construir robôs capazes de desempenhar diversas tarefas. O projeto original do deputado Luiz Carlos Mota, do PL de São Paulo, incluía a robótica como disciplina obrigatória, o que foi retirado do texto pelo relator, deputado Saulo Pedroso, do PSD de São Paulo. Hoje, diversos sistemas de ensino já prevêem a robótica como disciplina optativa, o que é admitido pela Base Nacional Comum Curricular. A proposta foi criticada em plenário pelo deputado Tarcísio Mota, do PSOL do Rio de Janeiro. Para quem sugerir disciplinas escolares, não é papel do parlamento.
13: Esse parágrafo, esse artigo é inócuo. Ele diz que o Poder Executivo pode fazer uma coisa que ele já pode, mas ele abre um precedente muito difícil. Porque não é papel nosso dizer que o governo pode ou não pode fazer disciplina no currículo escolar. Isso é papel da Base Nacional Curricular Comum e do Conselho Nacional de Educação, ouvido o Ministério da Educação e no Plano Nacional de Educação votado aqui.
12: O projeto prevê ainda que a robótica educacional e a robótica como competição dependerão de recursos do orçamento, mas admite a participação de parcerias público-privadas. O relator, Saulo Pedroso, disse que o projeto pode ajudar a atrair investimentos.
14: O projeto de robótica já é uma realidade hoje, na atualidade, e o que nós estamos fazendo é, além da possibilidade de fazer parte da grade educacional de ensino, é que ela seja reconhecida como uma modalidade esportiva e a gente possa incentivar, né, investimento nessa área no país. Investimentos vão acontecer, nós vamos ter a oportunidade de gerar emprego, gerar renda.
12: O projeto que autoriza o governo a incluir a robótica como matéria optativa nos currículos escolares e reconhece a modalidade como esporte de competição seguiu para análise do Senado. Da Rádio Câmara de Brasília, com informações de Antônio Vital, Marcelo Larcher.
8: Política.
1: Sâmia Bonfim, do PSOL de São Paulo, registra a decisão da primeira turma do STF que condenou o ex-deputado Eduardo Bolsonaro pelo crime de coação. Ela entende que responsabilizar agentes públicos por atos ilegais é importante para a defesa das instituições democráticas.
4: De acordo com Sâmia Bonfim, não deve haver tratamento diferenciado para autoridades investigadas pela Justiça. A parlamentar considera que a aplicação imparcial da lei preserva o Estado democrático de direito e a confiança da população nas instituições.
1: Já cabo Gilberto Silva, do PL da Paraíba, repudia a decisão do Supremo que envolve Eduardo Bolsonaro. O congressista questiona a condução do processo e afirma que houve desrespeito a princípios constitucionais e ao devido processo legal.
4: Cabo Gilberto Silva manifesta solidariedade a Eduardo Bolsonaro e sustenta que a decisão tem motivação política. Na visão do deputado, o caso reforça a necessidade de debate sobre garantias individuais, independência entre os poderes e respeito às prerrogativas parlamentares.
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8: Direitos Humanos.
1: A Comissão Especial da Primeira Infância aprovou a inclusão de prioridade para este grupo na Constituição. A repórter Maria Neves tem mais informações.
16: A comissão especial que analisou a proposta de incluir na Constituição a prioridade da primeira infância, período que vai de 0 a 6 anos no acesso a uma série de direitos previstos na Carta Constitucional, aprovou o texto da relatora, deputada Amanda Gentil, do PP do Maranhão. Ao apresentar o relatório, a parlamentar ressaltou que as experiências vividas nessa fase moldam o cérebro da criança por toda a vida, com consequências para o aprendizado e a saúde física e mental.
17: É um dado científico, foi através do ganhador do Prêmio Nobel James Heckman. A cada dólar investido na primeira infância, nós temos um retorno 7 vezes maior. Então, isso aqui é muito mais do que pensar no hoje. A gente está aprovando um texto hoje que muda a realidade de muitas crianças na primeira infância, mas também muda a realidade de muitos jovens e adolescentes e adultos lá na frente.
16: Hoje, a Constituição determina que o Estado, a família e a sociedade devem assegurar a crianças, adolescentes e jovens direitos como saúde, educação, cultura e convivência familiar com prioridade absoluta. O texto constitucional também estabelece a obrigatoriedade de proteção integral desse grupo social contra a violência e o abandono. A proposta aprovada, que foi apresentada pela deputada Laura Carneiro, do PSD do Rio de Janeiro, inclui expressamente na Constituição a menção à primeira infância na garantia desses direitos. Para o presidente da Comissão Especial, deputado Osmar Terra, do PL do Rio Grande do Sul, não há prioridade maior que a primeira infância em qualquer política pública. O parlamentar, que é médico, sustenta que essa fase da vida representa um momento crucial em que o ser humano organiza todas as competências que vai usar pelo resto da vida. De acordo com ele, as vivências nessa idade têm consequências, inclusive, para a saúde cardíaca.
18: Uma criança bem cuidada no início da vida tem menos chance de ter problemas cardíacos graves na idade adulta, embora possa ter até tendência genética, mas pode ser prevenido pela estimulação e pelo manejo do estresse.
16: Ainda de acordo com o projeto aprovado, União, estados e municípios terão de dar publicidade aos investimentos realizados anualmente em ações e programas voltados à família, à criança, desde a primeira infância, ao adolescente, ao jovem, à mulher e ao idoso. A relatora, a deputada Amanda Gentil, também apresentou um projeto para alterar o marco legal da primeira infância. Uma das mudanças propostas prevê a adoção de medidas para evitar a exposição precoce e excessiva de crianças à propaganda e a conteúdos e tecnologias inadequados ao desenvolvimento infantil. O projeto também cria o Indicador Nacional de Desenvolvimento da Primeira Infância, como instrumento de monitoramento e avaliação das políticas públicas destinadas a pessoas nessa faixa etária. Da Rádio Câmara de Brasília, Maria Neves.
8: Saúde.
4: Os deputados aprovaram a Política Nacional para a Prevenção e Tratamento de Doenças Crônicas da Pele no SUS. O texto foi encaminhado para análise do Senado, como informa a repórter Daniele Lessa.
19: A Comissão de Constituição e Justiça da Câmara dos Deputados aprovou o projeto que cria uma Política Nacional de Prevenção, Tratamento e Controle das Doenças Crônicas da Pele dentro do Sistema Único de Saúde, o SUS. O autor do projeto é o deputado Cabo Gilberto Silva, do PL da Paraíba. A proposta prevê uma atuação mais ampla do SUS, com diagnóstico precoce, tratamento e acompanhamento contínuo dos pacientes. O relator da proposta na Comissão de Saúde, deputado Ismael Alexandrino, do PSD de Goiás, argumenta que essas doenças exigem um cuidado mais completo e humanizado, pois causam impactos profundos na qualidade de vida.
20: É a promoção de um atendimento integral e multidisciplinar que inclui não apenas o tratamento clínico, mas também suporte psicológico, psiquiátrico e social. Esta abordagem reflete a compreensão de que as doenças crônicas de pele têm implicações que vão além do físico, afetando também a saúde mental e o bem-estar social dos pacientes.
19: Outras medidas da proposta incluem o incentivo às pesquisas científicas e a realização de campanhas educativas para conscientizar a população e reduzir o preconceito contra pessoas com doenças de pele. O projeto que cria a Política Nacional de Prevenção, Tratamento e Controle das Doenças Crônicas da Pele foi aprovado por 3 comissões da Câmara e foi para o Senado, sem necessidade de passar pelo plenário. Para virar lei, precisa ser aprovado pela Câmara e pelo Senado. Da Rádio Câmara de Brasília, Daniele Lessa.
1: Luiz Couto, do PT da Paraíba, manifesta apoio à criação da Frente Parlamentar de Apoio às Pessoas com Epilepsia. De acordo com o deputado, a iniciativa amplia o debate sobre a doença e combate o preconceito enfrentado por milhões de pacientes.
4: Ele defende ainda mais investimento em diagnóstico precoce, acesso a medicamentos e políticas públicas voltadas às pessoas com epilepsia. Para Luiz Couto, a Frente Parlamentar pode contribuir para garantir mais inclusão, dignidade e qualidade de vida aos pacientes e suas famílias.
1: Termina agora o Jornal Câmara dos Deputados, produzido pela Rádio Câmara, com trabalhos técnicos de Alan de Souza e apresentação de Val Monteiro e Luciana Vieira. Uma boa noite para você.
4: Você fica agora com as notícias do Tribunal de Contas da União. Boa noite.
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0: Vamos lá para mais um É Bailão na Momento. Momento FM. 8:01 na Força Mercadinho Conveniência e ainda Kiss Motel.
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0: Muito bem, senhoras e senhores, começa mais um É Bailão na Momento FM em clima de frio, né, pra variar, que coisa. Ótima semana pra você, segunda-feira, dia 22 de junho de 2026. Nós começando a semana muito pela frente, né? Como é que você tá? Tudo certo?
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0: Seja bem-vindo, seja bem-vinda. A programação É Bailão na Força. 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Galera de Xaxim ligada com a gente. Abraço aí pra vocês. Tamo junto, né? Eu sou Mancha, te fazendo companhia até a meia-noite. Lembrando, galera, lembrando que temos um colega novo aqui, né? Nosso colega Jonathan vai te fazer companhia também por aqui. Vai assumir a nave, ou seja, hoje estamos assim, piloto e copiloto aqui, né? Abraço aí pra você. 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Dá tempo, né? Apenas 8 horas, 8:05 agora. Dá tempo, né? Espantar aquele frio. Tá frio pra caramba, né? Deixa eu ver a temperatura aqui, deixa eu atualizar. Vamos atualizar a nossa temperatura. 9 graus agora, né? E caindo a temperatura. Eita lasqueira, isso que nem começou o inverno. Imagina só no inverno como que vai ser, né? Coisas do sul do Brasil, eu lembro aí de um ano que teve 8 meses de inverno. É mais ou menos isso. Praticamente 8 meses de frio, né? Inverno aqui no sul do Brasil, mas que barbaridade. Faz parte de Santa Catarina, né? Pra espantar o frio, bora participar comigo no 991237132, nosso WhatsApp, vem junto, vem participar comigo então na Força Mercadinho Conveniência, que atende você em frente ao Hospital São Paulo, também na Vitor Conder até a 1 da madrugada, e Kiss Motel, a gente começa mais um É Bailão.
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0: Vem junto então. Começamos com JM, um plebeu na cidade.

0: Essa moda, eita, moda lasqueira. Na Momento FM fechou a primeira da noite, primeira do É Bailão. Rogério Magrei Banda, né? Vamos lá para mais um intervalo também na programação, primeiro da noite, 8h15. Tudo bem com você? Estamos na força. 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
0: Vamos lá, seguimos. A programação é Bailão na Momento FM. Ótima noite para você. Noite fria. Faz parte, né? A gente continua aqui, ó, com a força. 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

0: apertar bonito assim lá longe. Zezé de Camargo e Luciano.
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0: A salva de palmas, pessoal, que participou com a gente aí.
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0: Momento 27, faltando para as 9. Daqui a pouco tem túnel do tempo.
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2: A Câmara dos Deputados aprovou um projeto de lei que dispensa a realização de licitação para a compra de medicamentos hemoderivados destinados ao Sistema Único de Saúde, quando a produção for exclusiva da Hemobras. A proposta recebeu 285 votos favoráveis e 106 contrários, e agora segue para análise do Senado Federal. Criada em 2004, a Hemobras é uma estatal responsável pela produção de medicamentos derivados do plasma sanguíneo, utilizados no tratamento de hemofilia, doenças raras, queimaduras graves e pacientes internados em UTIs. Com informações para a programação, repórter Jocely Luiz.
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5: Vamos lá, seguimos. É bailão na momento. Seguinte, galera, vamos sortear uma erva, um pacote de erva mate, um quilo, mas erva de verdade, né? Jonathan, tá aqui com a gente já. Apostos pra te fazer companhia também.
6: Exatamente, boa noite, meu amigo Mancha, boa noite a todos os nossos ouvintes da Momento FM. Um quilo de erva da erva mate Jacutinga, lá do ladinho de Catanduvas, né?
5: Catanduvas, isso. Aqui em Santa Catarina.
6: Exatamente, aí.
5: Minha terra natal.
6: Isso aí, então.
5: Um quilo.
6: Um quilo de erva da erva mate Jacutinga.
5: Claro, o seguinte, ó, tá valendo então. Você manda mensagem pra gente, aí pede sua música e concorre a um quilo de erva. Erva top, né? Erva mate aí. Cai bem, né? Num friozinho também. O pessoal gosta de um chimarrão. Vem com a Momento FM. Deixa eu mandar abraço então aqui, ó. Abraço pra Rose ligada com a gente. Já já música pra você, Rose. O que você tá pedindo aí, Rose? Ah, vamos tocar menina, mulher, com raça negra e não sei mais o quê. Mais ou menos não caberia pro horário aqui, ô, minha amiga Rose, mas nós damos jeito, né? Agora é bailão, né? Raça negra é uma pagodeira aí, mas tudo certo, a gente toca. Paulo Sérgio em Bom Jesus ligado comigo também. Abraço pra você, Paulo Sérgio, lá em Bom Jesus, curtindo a programação em Bailão na Momento. Ela com a gente também, minha amiga. Olha só, ela sempre ligadinha, Vanusa, lá em Medianeira, no Paraná. Hoje pedindo Jorge Matheus, a minha escolha. Beleza, deixa comigo aqui, vou tocar pra você, tá? Forte abraço, Vanusa. Muito frio aí, Vanusa. E nós aqui já até estamos falando assim, né?
6: É, já chegamos aos 9 graus aí, mas vai baixar, tá caindo, muito, né, mais a temperatura. Porque ontem começou o horário de inverno, né? Ontem começou dia 21 de junho, é até dia 22 de setembro esse inverno aí. E sabemos o que é passar frio, hein?
5: Aqui no sul é desse jeito, né, rapaz? Santa Catarina, eu tava falando antes, né? Começa o inverno lá no início do outono e acaba lá no comecinho do verão, né?
6: Isso aí.
5: É, que coisa, rapaz. Às vezes até ultrapassa um pouquinho o verão, aí vai o frio. Mas faz parte do nosso sul do Brasil. O Jonathan vai te fazer companhia por aqui também, vai ficar com você. Manda sua mensagem. Vamos sortear um quilo de erva aí pra você tomar aquele chimarrão gostoso. 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